0: Nesta quinta-feira, no mês de junho, foram registrados 62.891.209 vínculos de trabalho ativos no país, cerca de 164 mil a mais do que o registrado no mês anterior, maio. No acumulado do primeiro semestre, o aumento no emprego formal foi de 3,6% em relação a dezembro de 2025, com 2 milhões e 200 mil novos vínculos. Do total de empregos registrados em junho, a maior parte ficou com os trabalhadores seletistas e temporários, responsáveis por 48 milhões de vínculos. Em seguida, vem os agentes públicos, ocupando 14 milhões e 300 mil postos, e as demais categorias com cerca de 430 mil vínculos ativos. O setor de serviços foi responsável pelo maior número de oportunidades, como explica Paula Montanher, subsecretária de Estatísticas e Estudos do Trabalho do Ministério do Trabalho e Emprego.
1: Todos os setores cresceram. O grupo que mais cresce é o grupo que a gente chama de serviços. Uma parte grande desses empregos são na administração pública, defesa, seguridade, educação e saúde.
0: Até junho, os dados da RAIS, a Relação Anual de Informações Sociais, eram divulgados uma vez por ano. Agora, o relatório é publicado mensalmente e traz também recortes como sexo, raça, cor e escolaridade. As mulheres, por exemplo, ocuparam mais de 29 milhões dos empregos em junho, cerca de 46% do total, um crescimento de 5,7% em relação à quantidade de postos que elas ocupavam em dezembro do ano passado. A RAIS também mostra um mercado de trabalho cada vez mais jovem e diverso, com maior presença de pessoas pardas e pretas em empregos formais e o crescimento nos vínculos de trabalhadores com até 24 anos de idade. Para o ministro do Trabalho e Emprego, Luiz Marinho, muitos jovens buscam a segurança da consolidação das leis trabalhistas.
2: Muita gente quer a segurança da CLT, quer o direito às férias, 13º, fundo de garantia, participação nos resultados. O que não quer, eventualmente, é salário baixo. Não quer um ambiente estressante. Não quer um ambiente assediador.
0: Em junho, a região sudeste liderou o emprego formal, sendo responsável por 47% dos postos de trabalho do país, com 29 milhões de empregos. Reportagem Graziele Bezerra.
3: Quem tem uma dívida e está em dia com os pagamentos também pode renegociar os valores.
4: Está disponível uma modalidade de crédito para essas pessoas, com juros de até 1,99% ao mês.
3: Saiba quem pode participar e um alerta: cuidado com os golpes que usam o nome do programa.
5: Já está funcionando modalidade de crédito voltada a trabalhadores que estão adimplentes ou com pequenos atrasos em suas dívidas junto a instituições financeiras. O crédito é voltado a trabalhadores informais, sem vínculo pela CLT, não atende servidores públicos ou quem receba aposentadoria ou pensão do INSS. A medida permite contratar uma nova operação de crédito para quitar integralmente a dívida anterior. Quem explica é o secretário de Reformas Econômicas do Ministério da Fazenda, Regis Dudena.
6: Para pessoas que não têm acesso a essas linhas de consignado, a essas linhas baratas, que tomaram crédito, aí um crédito pessoal, sem garantias, normalmente créditos caros, e que estão pagando. Então são pessoas que, como o nome diz, né, desenrola adimplentes. São pessoas que estão adimplentes, que estão pagando essa sua conta, que estão atrasados em até, no máximo, 90 dias, mas já pagaram aí pelo menos 4 parcelas desse crédito e estão tendo aqui uma possibilidade de ter acesso a uma linha de crédito com taxas baixas, até no máximo R$ 1,99 por mês, e vão poder diminuir a parcela que ela vem pagando mês a mês dessa dívida.
5: Também há possibilidade de contratação de crédito adicional de até 50% do saldo devedor da operação original, desde que a nova prestação não ultrapasse 90% do valor da parcela anterior. Ao contratar a operação, o benefício beneficiário concorda com o bloqueio do CPF para apostas em plataformas de bets por 6 meses. O secretário Regis Dudena, do Ministério da Fazenda, alerta que a contratação deve ser feita diretamente pelos canais oficiais das instituições financeiras e orienta a desconfiar de anúncios que prometem aprovação imediata, mensagens com links, cobranças de taxas antecipadas ou pessoas que se ofereçam para intermediar a negociação.
6: Primeiro passo recomendado, vá você até a sua instituição financeira. Se for uma instituição financeira física que tenha lá a sua agência, vá conversar. Se for uma digital, use sempre o aplicativo daquela instituição que você já conhece, que você já tem cadastro. Cuidado para não aceitar muito ajuda de terceiros.
5: O Banco do Brasil e a Caixa Econômica já estão aptos a operacionalizar a modalidade de crédito. Outras instituições financeiras poderão aderir ao programa nos próximos dias. Os interessados devem procurar as suas instituições financeiras para se informar se estão participando do programa. Com locução de Luciana Vasconcelos, reportagem de Pablo Mundim.
4: A Polícia Federal investiga um grupo acusado de crimes financeiros em exploração de jogos de azar e apostas esportivas, nas chamadas bets.
3: Foram cumpridos mandados de busca e apreensão em 5 estados e o bloqueio de até R$1 bilhão dos envolvidos no esquema.
7: A Operação Arena apura a atuação de grupo empresarial em supostos crimes de sonegação fiscal, evasão de divisas e lavagem de dinheiro. A investigação identificou indícios de utilização de uma complexa estrutura societária e financeira, mantida no Brasil e no exterior, com o objetivo de conferir aparência de legalidade a operações relacionadas à exploração de apostas de cota fixa e de jogos de azar. De acordo com o secretário especial da Receita Federal, Robson Barreirinhas, o grupo iniciou a atividade na Paraíba em 2012.
8: Foi ampliando essa atividade, utilizando-se de um sofisticado esquema para ocultação de recurso, para lavagem de dinheiro, para evasão de recursos.
7: A investigação também identificou possíveis indícios de omissão de rendimentos e de sonegação de impostos. O secretário da Receita Federal, Robson Barreirinhas, destaca os prejuízos para o país.
8: As bets, elas se tornaram uma doença social no Brasil. E quando se fala de bets ilegais, esse problema é exponencialmente aumentado, porque a bet legal não tem nem mesmo a regulação que hoje existe no Brasil. Não existe, por exemplo, impedimento para crianças joguem em bets ilegais. Não há as ferramentas de autoexclusão, de autolimitação que foram impostas para as bets legais, prejudicando ainda mais a população brasileira.
7: O ministro da Fazenda, Dário Duriga, disse que as atividades da empresa no país já foram suspensas.
9: A gente já tem uma medida cautelar que suspende a atuação dessa empresa dentro de um processo de fiscalização que já vinha acontecendo com troca de informação entre as demais autoridades. A gente tem conseguido viabilizar esse combate criminal que envolve lavagem de dinheiro, envolve ocultação de patrimônio dessas empresas.
7: Ao todo, foram cumpridos 17 mandados de busca e apreensão em 14 localidades, nos estados da Paraíba, Sergipe, São Paulo, Rio de Janeiro e Paraná. A decisão também prevê a apreensão de bens e valores até o limite aproximado de R$1 bilhão. Reportagem Luana Karen.
4: Estão públicas mais de 2 mil páginas que autorizam 85 empresas de apostas a funcionarem no país.
3: A iniciativa faz parte da política de transparência ativa da Secretaria de Prêmios e Apostas, de acordo com o ministro da Fazenda, Dario Durigan.
9: Os principais documentos de todos esses processos já estão disponíveis, tanto documentos que embasam origem de recursos, quanto documentos da avaliação jurídica e até o documento que é o relatório final da nossa avaliação, que tem ali o contexto geral, quem são os sócios, qual é o ramo de atuação da empresa, qual é o negócio da empresa. Isso fica agora para todas as empresas que pediram autorização, isso fica público, cumprindo com esse compromisso de transparência ativa.
4: A publicação dos documentos está sendo realizada de forma gradual e sem comprometer a proteção das informações que possuem acesso restrito.
3: Ainda de acordo com o ministro Dario Durigan, cerca de 5 milhões de contas estão impedidas de fazer apostas no país.
4: Os bloqueios incluem 3 milhões de beneficiários de programas sociais.
3: Os dados podem ser encontrados na página do Ministério da Fazenda em gov.br/fazenda.
4: As vendas do comércio varejista cresceram 0,5% em junho, na comparação com maio.
3: Os dados são da pesquisa mensal de comércio divulgada nesta quinta-feira pelo IBGE.
10: O volume de vendas do comércio varejista teve um aumento de 0,5% no mês de junho em relação ao mês anterior. Mas a média para o trimestre encerrado em junho foi negativa em 0,3%. Entre as atividades com alta estão outros artigos de uso pessoal e doméstico, hipermercados, supermercados, produtos alimentícios, bebidas e fumo, móveis e eletrodomésticos e artigos farmacêuticos, médicos, ortopédicos e de perfumaria. Entre as atividades em queda estão livros, jornais, revistas e papelaria, tecidos, vestuário e calçados, combustíveis e lubrificantes. O gerente da Pesquisa Mensal de Comércio, Cristiano Santos, explica os resultados.
11: Então, das 8 atividades pesquisadas, 4 ficaram no campo positivo. O principal setor que teve crescimento foi de outros artigos de uso pessoal e doméstico. Ali tem resultados de vários nichos, dentre eles de lojas de departamento, lojas de brinquedos, e teve então um crescimento, foi o topo ali o que mais cresceu. O que mais caiu, né, dessas 8 atividades foi a atividade de tecidos, vestuário e calçados.
10: Na comparação com junho do ano passado, o volume de vendas no varejo aumentou 2,9%. No acumulado do ano, a alta é de 1,9%. Reportagem Luciana Colares de Holanda.
4: A estimativa para a produção de grãos na safra 2025-2026 deve ultrapassar 360 milhões de toneladas.
3: Segundo o levantamento divulgado hoje pela Conab, a Companhia Nacional de Abastecimento, se confirmado, o volume representa 8 milhões e 500 mil toneladas a mais do que no ciclo passado.
4: O milho e a soja juntos devem compor 90% do total da safra, como explica Silvio Porto, presidente da Conab.
12: Nós temos aqui 180,5 milhões de toneladas de soja, 143 milhões de toneladas de milho. A primeira safra de milho, que foi a grande recuperação, fez com que nós tivéssemos um aumento bastante expressivo. Nós saímos de 24,9 milhões de toneladas na safra anterior para quase 30 milhões.
3: Dentre os produtos de inverno, o trigo deve registrar 5 milhões e 800 mil toneladas.
4: A estimativa representa redução de 26,2%, principalmente por conta das chuvas no sul do país, como detalha o presidente da Conab, Silvio Porto.
12: O que nos preocupa é a questão do trigo. Nós tivemos uma queda muito acentuada de produção, de área no caso, além dessa queda muito significativa da área, serão as condições de chuva, né, em função do El Niño. Isso principalmente no Rio Grande do Sul poderá comprometer a qualidade desse trigo que será colhido nesse período.
3: Quem recebe ou utiliza Vale Alimentação e Vale Refeição deve ficar atento às regras para o uso desses benefícios.
4: A regulamentação, feita no final de julho, amplia a aceitação dos cartões, reduz custos para os estabelecimentos e reforça que os valores devem ser usados apenas na compra de alimentos e refeições.
3: Confira na reportagem como essas regras se aplicam a trabalhadores e estabelecimentos.
7: Localizado em um shopping de Brasília, o restaurante do empresário Pedro Mendonça faz parte de uma rede especializada em frutos do mar com mais de 30 anos de história. O comércio foi fundado pelo seu pai nos anos 90 e de lá para cá passou por adaptações, entre elas a variedade nas formas de pagamento. Segundo Pedro, oferecer o Vale Refeição como uma das alternativas ajuda a atrair novos clientes e facilita o acesso do público ao negócio da família.
13: A pessoa que usufrui desse Vale Refeição, ela ganha crédito, ela tem que usar ele, então ela dá preferência para usar, de fato, em restaurantes que ela possa aproveitar esse crédito. Então, eu vejo mais como o principal benefício é essa possibilidade de ter novos clientes.
3: Instituídos há mais de 50 anos por meio de lei, o Vale Refeição e o Vale Alimentação fazem parte do Programa de Alimentação do Trabalhador, o PAT. Os benefícios oferecidos pelas empresas aos colaboradores funcionam como um crédito para garantir uma alimentação adequada. Neste ano, um decreto estabeleceu novas regras para o programa. A principal mudança, de acordo com Rogério Araújo, coordenador do PAT do Ministério do Trabalho e Emprego, é o estabelecimento do teto de 3,6% nas taxas cobradas pelas operadoras sobre as transações. A medida acaba com as cobranças de tarifas elevadas que muitas vezes inviabilizavam a adesão de estabelecimentos

0: refeição e vale alimentação funcionem em qualquer maquininha de pagamento. Além disso, Rogério Araújo destaca que o texto reforça que os valores destinados aos auxílios devem ser utilizados exclusivamente para compra de alimentos e refeições.
1: Esse programa foi criado com a ideia de que a gente pudesse fazer uma alimentação segura para o trabalhador, uma nutrição adequada para que ele desenvolva as atividades, não tenha problemas nutricionais, evitando inclusive acidentes de trabalho, faltas ao trabalho. E aí, claro, a consciência do trabalhador tem que ser também nesse sentido, de consumir o seu vale alimentação e refeição para o fim que é destinado, sem tentar fazer um uso inadequado, por exemplo, aquisição de produtos eletrônicos ou ainda com essa venda do benefício.
0: Empresas, operadoras e estabelecimentos que descumprirem as regras estão sujeitos a sanções administrativas, com multas que variam de R$5.000 a R$50.000. Quem descumprir a regulamentação também pode perder benefícios fiscais previstos na legislação. Reportagem Gabriela Noronha.
2: Estão abertas as inscrições para cursos de detecção precoce de câncer na atenção primária.
3: São 7 cursos online e gratuitos voltados para equipes de saúde.
2: O foco das capacitações está na prevenção e no diagnóstico rápido dos tipos frequentes da doença.
4: Profissionais da atenção primária à saúde podem se inscrever para 7 cursos gratuitos e 100% online para detecção precoce do câncer. A iniciativa traz qualificações como a detecção precoce de câncer, prevenção dos fatores de risco para cânceres, rastreamento organizado, detecção precoce de câncer do colo do útero e de mama e gestão de base populacional na atenção primária. Os cursos têm matrículas abertas por prazo indeterminado. Os cursos contribuem para o fortalecimento das redes de atenção à saúde e para a qualificação do cuidado ofertado à população. Eles fazem parte de iniciativa que apoia a organização e a qualificação dos processos de trabalho das equipes que atuam na atenção primária para a detecção precoce dos cânceres e a continuidade do cuidado. Além de cursos, são ofertados materiais técnicos e educativos a profissionais e gestores. Daniele Popov para a Voz do Brasil.
2: Professores e educadores de todo o país já podem escrever projetos que usam jogos interativos em sala de aula.
3: É a primeira edição do Prêmio Desenvolvimento em Jogo do Ministério da Integração e do Desenvolvimento Regional.
5: Será realizada a primeira edição do Prêmio Melhores Práticas do Desenvolvimento em Jogo e que está com inscrições abertas até o dia 30 de agosto. A premiação é voltada a práticas de aplicação do desenvolvimento em jogo em ambientes pedagógicos por docentes e facilitadores no ensino formal e não formal. O desenvolvimento em jogo é um material elaborado para comunicar conceitos da Política Nacional de Desenvolvimento Regional através de um jogo estilo RPG. É uma maneira interativa de experiência de aprendizado. O edital contempla práticas desenvolvidas no ensino fundamental e médio, na graduação e pós-graduação em projetos de extensão universitária, instituições comunitárias, escolas legislativas, escolas de governo e atividades formativas em colegiados de políticas públicas e municípios. Serão selecionadas 30 iniciativas pedagógicas distribuídas entre 10 categorias. O resultado final está previsto para ser divulgado em 9 de novembro. Dilson Santa Fé, para a Voz do Brasil.
2: O edital da premiação está disponível em gov.br/mdir.
3: Estudantes e pesquisadores de todo o país têm até esta sexta-feira, 14 de agosto, para se inscrever no Prêmio Jovem Cientista 2026.
2: A premiação busca estimular projetos com soluções inovadoras usando inteligência artificial.
6: Foi observando a rotina dos castanheiros no Vale do Javari, no Amapá, que a estudante Manuele da Costa Pereira desenvolveu um kit portátil para a produção de energia elétrica a partir do sol.
7: Durante essas expedições, a gente começou a observar e a vivenciar o dia a dia deles em campo. E aí, a partir disso, a gente começou a pensar sobre alternativas para melhorar a qualidade de vida deles, né? Que eles não tinham o básico nem para iluminar o acampamento à noite. Ou quando tinham, eram geradores movidos a óleo diesel, que são pesados e poluentes também. Esse kit ele funciona como um mini gerador de energia elétrica a partir do sol.
6: Foram 2 anos trabalhando no projeto no Instituto Federal

0: do Amapá. O empenho deu resultado e Manuele ganhou o prêmio Jovem Cientista na categoria Estudante de Ensino Superior. Jovens pesquisadores interessados em seguir os passos de Manuele e concorrer ao prêmio têm até o dia 14 de agosto para inscrever projetos. O tema desta edição do Jovem Cientista é Inteligência Artificial para o Bem Comum. A ideia é que estudantes e pesquisadores apresentem projetos que explorem o potencial da IA para a solução de problemas reais, como melhoria de serviços públicos, ampliação do acesso à saúde e educação, inclusão digital e sustentabilidade ambiental. O presidente do Conselho Nacional de Desenvolvimento Científico e Tecnológico, o CNPq, vinculado ao Ministério da Ciência, Tecnologia e Inovação, Olival Freire Júnior, destacou a importância da premiação.
1: A particularidade desse prêmio, que é um prêmio para tentar fisgar um jovem promissor. Então, não é o prêmio para o pesquisador já consolidado. Então, é uma tentativa, nos mantendo na questão do futebol, de você olhar para a divisão de base e dizer, aquilo ali tem futuro.
0: Podem se inscrever para o prêmio Jovem Cientista estudantes do ensino médio, superior, mestrado ou doutorado. Também são aceitas inscrições de mestres e doutores já formados, com idade até 39 anos. Reforçando, as inscrições vão até o dia 14 de agosto e podem ser feitas pelo site jovemcientista.cnpq.br. Com locução de Thaís de Araújo, reportagem Luana Karen.
2: Termina amanhã o prazo para que os candidatos pré-selecionados na segunda chamada do ProUni, o Programa Universidade para Todos, comprovem as informações da inscrição.
3: Os documentos devem ser apresentados diretamente na instituição de ensino para a qual o estudante foi selecionado.
2: Para saber mais, acesse acessounico.mec.gov.br.
3: E essas foram as notícias do Governo Federal.
2: Uma realização da Secretaria de Comunicação Social da Presidência da República.
3: Com produção da empresa Brasil de Comunicação.
2: E agora com as notícias do Poder Judiciário e do Congresso Nacional. Boa noite.
3: Boa noite para você. Até amanhã.
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6: Supremo Tribunal Federal confirma a decisão liminar do ministro Flávio Dino, que reconhece a omissão do Congresso Nacional na regulamentação da mineração em terras indígenas.
7: STJ afasta a prescrição em ação indenizatória sobre os crimes de maio. Pedidos serão analisados pela Justiça Paulista.
6: TSE condena vereador por violência política contra colega mulher.
7: Boa noite, eu sou Arthur Filho.
6: E eu sou Walter Lima.
7: Supremo Tribunal Federal confirma a decisão liminar do ministro Flávio Dino, que reconhece omissão do Congresso Nacional na regulamentação da mineração em terras indígenas.
6: O caso concreto envolve o território Cinta Larga, que abrange cerca de 2 milhões e 700 mil hectares, localizados na divisa entre os estados de Rondônia e Mato Grosso. Marta Ferreira.
8: A Constituição não impede que haja mineração em territórios indígenas, mas condiciona isso à autorização do Congresso Nacional, à consulta às comunidades afetadas e à garantia de participação nos resultados da atividade. Até o momento, no entanto, o Legislativo não definiu as regras para a atividade. Diante dessa situação, a coordenação das organizações indígenas do povo Cinta Larga entrou com ação no Supremo. Em fevereiro, o ministro Flávio Dino, relator do caso, concedeu medida cautelar e reconheceu a existência de omissão inconstitucional do Poder Legislativo, entendimento que foi referendado pelo plenário do STF nesta quinta-feira.
7: Na abertura da sessão plenária desta quinta-feira, o presidente do Supremo Tribunal Federal, ministro Edson Fachin, anunciou o apoio ao ministro Flávio Dino, que vem sofrendo ameaças. Vamos ouvir um trecho da fala do ministro.
9: A presidência do Supremo Tribunal Federal, em nome deste tribunal, manifesta solidariedade ao ministro Flávio Dino e reconhece que ameaças à segurança física dos ministros e familiares devem ser apuradas com rigor. A Secretaria de Polícia Judicial do Supremo Tribunal Federal colaborará com as autoridades públicas para plena elucidação dos fatos e pela responsabilização, inclusive penal, de quem tiver praticado crimes.
6: O presidente do STF também defendeu a democracia, a Constituição Federal e as liberdades fundamentais, como a liberdade de imprensa.
7: STJ afasta a prescrição de 5 anos em ação civil pública de indenização sobre os chamados crimes de maio, ocorridos em São Paulo em 2006.
6: O processo voltará à primeira instância, que deverá analisar os fatos e os pedidos de reparação. Fátima Uchoa.
10: Os crimes de maio foram uma série de episódios violentos marcados por ataques do primeiro comando da capital contra forças de segurança e pela reação policial, que causaram mais de 500 mortes, muitas em situações não esclarecidas. Na origem, o Ministério Público de São Paulo reuniu pedidos de reparação individual e coletiva, incluindo danos, assistência, preservação da memória e medidas de não repetição. Seguindo o voto do relator ministro Teodoro Silva Santos, a maioria da primeira sessão do STJ considerou alegações de execução sumárias, desaparecimentos de pessoas, participação ou omissão de agentes públicos e falhas nas investigações. Também considerou os compromissos internacionais assumidos pelo Brasil na proteção dos direitos humanos.
7: TSE condena vereador por violência política contra colega mulher.
6: O caso é de Nova Friburgo, no Rio de Janeiro. Fábio Ruas.
11: A vereadora Priscila Pita, do PT, foi vítima de violência política de gênero praticada pelo vereador José Sebastião Rabelo, do Solidariedade, na Câmara Municipal de Nova Friburgo. Sebastião foi condenado a 1 ano de reclusão e teve os direitos políticos suspensos. O TSE ainda declarou José Sebastião inelegível. Para o relator do caso no TSE, ministro Dias Toffoli, o vereador submeteu a colega a constrangimentos, humilhações e ameaças, com discriminação de gênero, com o objetivo de impedir ou dificultar o pleno exercício de mandato de vereadora.
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7: A você, uma boa noite.
6: E até amanhã.
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12: Eu sou Paula Groba.
13: E eu sou Humberto Pinheiro.
12: E estes são os destaques de hoje do Jornal do Senado, que começa agora.
13: Senado aprova liberação de dinheiro para socorro a vítimas de desastres naturais.
12: Redução de tributos sobre combustíveis e isenções para a Copa Feminina de 2027 são aprovadas.
13: Senado aprova mudanças em imposto para dar mais segurança ao produtor rural.
12: Boa noite.
13: Boa noite.
12: O Senado aprovou a garantia de recursos para o socorro e a assistência a vítimas de enchentes e secas no país. Senadores aprovaram um crédito extraordinário de R$305 milhões.
13: O dinheiro deve beneficiar cerca de 1.600.000 pessoas. Repórter Alexandre Campos.
14: O dinheiro está sendo destinado a cobrir despesas urgentes e imprevisíveis relacionadas a ações emergenciais de socorro a vítimas, à assistência humanitária e ao restabelecimento de serviços essenciais em diversas regiões do país. O Poder Executivo justificou o pedido de gasto extra, já que o país, no início deste ano, experimentou eventos climáticos diversos, com estiagem em algumas regiões e excesso de chuvas em outras. Em comum, mortes, destruição e deslocamento forçado de pessoas, o que exigiu a liberação do dinheiro de forma emergencial. A relatora da medida provisória na Comissão Mista de Orçamento foi a senadora Tereza Cristina, do PP de Mato Grosso do Sul. Ao apresentar relatório favorável ao texto, ela chamou a atenção para a necessidade de o governo adotar uma postura preventiva, já que muitos desastres se repetem ano após ano.
15: Defesa Civil não espera. Diante de desastres que já atingiram milhões de brasileiros, socorrer as vítimas é dever do Estado, não favor de governo. O desastre é sempre uma tragédia, mas não é uma surpresa. Um país que, estação após estação, precisa correr para socorrer aquilo que poderia ter prevenido, não enfrenta um problema de imprevisibilidade, enfrenta um problema de planejamento.
14: Pelo texto da MP, que segue para promulgação, 1 milhão e 600 mil pessoas devem ser atendidas com os recursos liberados.
12: Senadores também autorizaram 3 operações de crédito da cidade de São Paulo com bancos internacionais. Duas delas financiam um programa de redução da emissão de gases poluentes por meio da eletrificação de frota de ônibus. Os empréstimos serão com o Banco Interamericano de Desenvolvimento e com o Banco Internacional para Reconstrução e Desenvolvimento, num total de US$496.600.000.
13: A terceira operação será destinada ao Avança Saúde 2, programa de reestruturação da rede hospitalar do município de São Paulo. Os projetos seguem para promulgação.
12: Avançou no Senado o projeto que amplia a transparência das informações que faculdades e universidades devem fornecer aos alunos.
13: Documentos como credenciamento e autorização dos cursos deverão ser apresentados no início de cada período letivo. Repórter Rodrigo Rezende.
14: Instituições de ensino superior deverão apresentar aos alunos, de forma simples e acessível, os atos de autorização e reconhecimento dos cursos superiores oferecidos. A medida deve ser feita no início de cada período letivo. Projeto com esse objetivo, da senadora Jussara Lima, do PSD do Piauí, foi aprovado pela Comissão de Educação do Senado. O senador Espiridião Amin, do Progressistas, de Santa Catarina, apresentou o relatório favorável ao projeto feito pelo senador Confúcio Moura, do MDB de Rondônia.
16: Conferindo segurança aos estudantes quanto à qualidade da instituição e segurança quanto ao curso em que estudam ou estudaram, bem como à sociedade que terá assegurada a formação adequada dos novos profissionais. A expansão quantitativa do ensino superior tem demandado esse tipo de cuidado.
14: A instituição também fica obrigada a apresentar aos estudantes no início do período letivo os programas dos cursos e demais componentes curriculares, sua duração, requisitos, qualificação dos professores, recursos disponíveis e critérios de avaliação. O projeto segue para análise da Câmara dos Deputados.
12: E a Comissão de Constituição e Justiça aprovou o projeto que cria o Estatuto dos Cães e Gatos com deveres para os tutores, como alimentação adequada, vacinação e proteção contra o abandono. O texto também regulamenta os animais comunitários e estabelece regras para garantir o bem-estar dos animais. A proposta segue para a Comissão de Meio Ambiente.
13: Também avançou no Senado um projeto que aumenta as penas para maus tratos e permite, em casos de crueldade praticada por crianças e adolescentes, a aplicação da medida socioeducativa de internação. Repórter Bruno Lourenço.
17: O projeto de lei inclui ações contra animais praticadas com crueldade extrema ou com potencial concreto de causar lesão grave ou morte, como nova hipótese de internação para menores de idade. A proposta também aumenta penas para maus-tratos contra animais em geral. A relatora, senadora Leila Barros, do PDT do Distrito Federal, defendeu maior cuidado com os animais.
18: A vedação à crueldade, ela constitui fundamento central do direito animal brasileiro e confere proteção aos animais individualmente considerados. Essa proteção constitucional também se relaciona à dignidade da pessoa humana na medida em que a submissão de animais à crueldade degrada os próprios valores éticos que devem orientar as ações humanas e a atuação estatal.
17: O texto, que será submetido a turno suplementar de votação na CCJ, ainda aumenta a punição em casos que envolvam tortura, abuso sexual ou transmissão das agressões pela internet.
12: O Senado aprovou e seguiu para a sanção o projeto que trata da redução de tributos sobre combustíveis e isenções para a Copa do Mundo Feminina de 2027.
13: O texto também inclui isenções para a produção de fertilizantes e exploração dos chamados minerais críticos. O repórter Pedro Pincer tem mais informações.
19: O projeto prevê a redução de tributos federais sobre a importação, a produção e a venda de óleo diesel rodoviário, biodiesel, gasolina, etanol e querosene de aviação. Segundo o texto, o que o governo deixar de arrecadar será compensado pelo aumento da receita após o início do conflito entre Irã e Estados Unidos em fevereiro deste ano. A relatora, senadora Tereza Leitão, do PT de Pernambuco, destacou a importância da aprovação do texto para o setor de combustíveis em um cenário de conflito iminente entre grandes produtores.
20: Felizmente, o Brasil adotou algumas medidas, como a redução de tributos federais federais e a concessão de subvenções a produtores e importadores, condicionadas à redução equivalente do preço de venda, que amorteceram o choque sobre os preços domésticos. No caso da gasolina e do GLP, as diferenças entre os preços pré-guerra e os atuais são inferiores a 5%. É necessário, contudo, que essas políticas se mantenham.
19: Entre as medidas para os produtores rurais, o texto reduz de 50% para 30% o limite da receita com exportação para que a empresa possa deixar de pagar o imposto sobre bens e serviços e a contribuição sobre bens e serviços. A União poderá conceder até 5 bilhões de reais em créditos fiscais para a produção de fertilizantes, matérias-primas, remineralizadores e bioinsumos entre 2027 e 2031. A proposta também prevê medidas como regras para a destinação de recursos a hospitais inteligentes de alta complexidade e benefício fiscal para a FIFA para a realização da Copa do Mundo de Futebol Feminino em 2027. O texto segue agora para a sanção presidencial.
12: E quem produz no campo pode ter mais segurança na hora de calcular o imposto sobre sua propriedade. A Comissão de Assuntos Econômicos aprovou mudanças no ITR, o Imposto Territorial Rural, para evitar que benfeitorias e investimentos feitos pelo produtor aumentem indevidamente a cobrança.
13: A proposta agora segue para análise da Câmara dos Deputados. Repórter Marcela Cunha.
21: O texto busca dar mais segurança no cálculo do Imposto sobre a Propriedade Territorial Rural, o ITR, principalmente na definição do valor que serve de base para a cobrança, que é da terra nua, ou seja, sem construções e melhorias. Autor da proposta, o senador Jaime Campos, do União de Mato Grosso, afirma que o modelo atual gera insegurança para produtores rurais.
22: O atual modelo, cálculo do ITR, ele é incoerente e injusto, vamos ser honestos aqui. O preço de mercado, lamentavelmente, às vezes não é compatível. O problema prejudica muitos produtores rurais do nosso Brasil.
21: A proposta também prevê que o ITR não seja cobrado sobre imóveis rurais invadidos quando a ocupação impedir o uso econômico da propriedade e permite que o contribuinte apresente um contralaudo técnico válido por 5 anos quando discordar dos valores usados pela Receita Federal para calcular o valor da terra.
13: Com edição de Paula Groba e trabalhos técnicos de João Lira, o Jornal do Senado fica por aqui. Acompanhe agora as notícias da Câmara dos Deputados. Boa noite.
12: Boa noite e até amanhã.
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23: Câmara cria benefício fiscal para empresas de combustíveis e fertilizantes.
24: Projeto cria fundo para financiar exportador atingido por tarifas dos Estados Unidos.
25: Plenário obriga a realização de check-ups periódicos para mulheres no SUS.
24: Deputados fixam regras para reconhecimento facial em espaços públicos.
26: Boa noite. Na primeira semana de esforço concentrado antes das eleições, os deputados aprovaram várias matérias. Entre elas, a Câmara aprovou regras para o uso de reconhecimento facial em espaços públicos, como informa o repórter Antônio Vital.
27: A Câmara dos Deputados aprovou o projeto que define regras para o uso de sistemas de reconhecimento facial por órgãos do governo e nos serviços públicos essenciais, como ônibus e metrô. O projeto, apresentado pelo deputado Rodrigo Gambale, do Podemos de São Paulo, permite o uso do reconhecimento facial em estações de metrô, trem e ônibus, no interior de composições e plataformas, nas ruas, edifícios públicos e repartições administrativas. Mas o texto prevê ressalvas. De acordo com a proposta, uma pessoa não poderá ser abordada, detida ou ter seus direitos restringidos apenas porque foi identificada por um sistema automático. Antes de qualquer medida, a identificação terá que ser conferida por uma pessoa. O mesmo vale para o envio de alertas a órgãos de investigação criminal. O texto também proíbe o uso do reconhecimento facial para perseguição de pessoas ou grupos por motivos discriminatórios, políticos, ideológicos ou religiosos. Fica ainda proibida a vigilância em massa, sem motivo específico, bem como monitoramento de áreas sensíveis, como banheiros, vestiários e locais de culto. Já o tratamento de dados biométricos só poderá ocorrer em atividades de investigação ou segurança pública, controle de acessos a locais restritos com consentimento do titular, prevenção de fraudes, busca de pessoas desaparecidas, localização de foragidos da justiça, prevenção de atentados, apoio a ações de defesa civil ou resposta a emergências. Relator em plenário, o deputado Sinaldo Bulhões Júnior, do MDB de Alagoas, defendeu que a tecnologia pode fortalecer a segurança em locais de grande circulação e ajudar as forças policiais na localização de foragidos e de pessoas desaparecidas. Ele também argumentou que a regulamentação é necessária porque o reconhecimento facial já vem sendo usado por estados e municípios sem regras nacionais unificadas.
0: A eficácia desses sistemas é demonstrada pelos diversos casos recentes em que suspeitos e condenados por crimes bárbaros ficam identificados e presos pela polícia graças à tecnologia do reconhecimento facial. Os sistemas de reconhecimento facial e os demais meios automatizados de identificação biométrica apresentam ainda outras vantagens. Eles mostram-se dissuasórios de delitos como assédios em transportes públicos.
27: O projeto também prevê regras de governança e transparência. Os sistemas terão que manter registros de auditoria, adotar criptografia e controle de acesso às bases de dados, além de realizar testes periódicos de precisão. Obriga ainda o poder público a priorizar tecnologias certificadas em relação à neutralidade racial e à correta identificação de características físicas. A fiscalização caberá à Autoridade Nacional de Proteção de Dados, a ANPD. O projeto que estabelece regras para o uso de reconhecimento facial em espaços públicos agora será analisado pelo Senado. Rádio Câmara de Brasília, com informações de Daniele Lessa, Antônio Vital.
1: Educação.
2: Os deputados aprovaram proposta que impede a retenção dos recursos do fundo que financia a conectividade das escolas públicas. O governo foi contra a medida, como explica a repórter Ana Raquel Macedo.
3: O plenário da Câmara aprovou o projeto que impede que o governo retenha os recursos do Fundo de Universalização dos Serviços de Telecomunicações, o FUST. O FUST é destinado a financiar a expansão da infraestrutura de comunicações, a conectividade de escolas públicas, a cobertura em áreas rurais e remotas e a conexão de pontos de interesse público. O fundo é financiado por empresas de telecomunicações que contribuem com 1% de sua receita operacional bruta. Além de tornar os recursos do FUST não sujeitos a contenções orçamentárias, a proposta também prorroga por mais 5 anos o benefício de redução de até 50% da contribuição ao FUST para empresas do setor que investirem recursos próprios em programas aprovados pelo Conselho Gestor do Fundo. O projeto foi apresentado pelo deputado Juscelino Filho, do PSDB do Maranhão, e recebeu parecer favorável da relatora, deputada Maria Rosas, do Republicanos de São Paulo. No plenário, foi aprovado com 333 votos favoráveis e 91 contrários. A bancada do governo criticou a proposta. O deputado Tarcísio Mota, do PSOL do Rio de Janeiro, defendeu o uso do FUST para levar conexão às escolas, mas questionou os critérios para a proibição de retenção dos recursos.
8: Na hora que a gente está falando em gastos sociais, contingencia, e na hora que a gente está falando de outras coisas, como esse, que embora seja para escolas, ele é definido por um conselho gestor da própria empresa, aí não pode contingenciar.
3: Já o autor da proposta, deputado Juscelino Filho, ex-ministro das comunicações do governo Lula, disse estranhar a falta de apoio da bancada governista. Ele disse que o fundo, criado no ano 2000, ficou mais de 20 anos sem ser usado.
9: Estamos garantindo o não contingenciamento do FUST, garantindo a sua renovação por 5 anos para que os projetos, todos os mecanismos que são aprovados no Conselho Gestor, onde tem representantes de vários ministérios, sejam executados.
3: O projeto que impede que o governo retenha os recursos do Fundo de Universalização dos Serviços de Telecomunicações, o FUST, seguiu para a análise do Senado. Da Rádio Câmara de Brasília, com informações de Antônio Vital, Ana Raquel Macedo.
1: Justiça.
26: A Câmara aprovou o projeto que reajusta o valor das custas na Justiça Federal. Entenda a questão com o repórter Márcio Aquilissardi.
10: O plenário da Câmara aprovou o projeto que reajusta o valor das custas processuais cobradas pela Justiça Federal. As custas são os valores que as partes de um processo têm que pagar para cobrir os gastos com os serviços da justiça durante um processo. Elas funcionam como uma taxa para manter o trabalho de juízes, servidores, cartórios e atos como citações e perícias. O projeto apresentado pelo Superior Tribunal de Justiça, o STJ, também cria um fundo para financiar a modernização da Justiça Federal. E esse fundo não poderá ser usado para pagar salários. A proposta define valores para as custas relativas às diversas etapas dos atos judiciais. As custas de uma ação civil, por exemplo, correspondem a 2% do valor das causas e variam de um valor mínimo de R$ 112 até o máximo de R$ 62 mil. De acordo com o projeto, os valores serão corrigidos a cada 2 anos e ficarão isentos do pagamento pessoas que ganham menos de R$ 5 mil por mês, o governo federal, estados e municípios. Também ficam isentos o Ministério Público, a Defensoria Pública e os autores de ações populares, ações civis públicas e ações coletivas. A proposta teve como relator no plenário o deputado Rubens Pereira Júnior, do PT do Maranhão. Ele disse que o reajuste do valor e a criação do fundo vão ajudar a melhorar os serviços da Justiça Federal.
1: Esse fundo vai permitir melhor aparelhamento da Justiça Federal, vai permitir maior interiorização da Justiça Federal, vai permitir que nós ampliemos a quantidade de mutirões da Justiça Federal e que, portanto, sem dúvida alguma, vem em boa hora para melhorar a prestação de serviço jurisdicional no nosso país.
10: O projeto que reajusta o valor das custas processuais cobradas pela Justiça Federal foi enviado para a sanção presidencial e pode virar lei. Da Rádio Câmara de Brasília, com informações de Antônio Vital, Márcio Aquiles Sardi.
5: Transportes.
2: O plenário da Câmara aprovou punição para quem usar veículo ou embarcação para abandonar animais. O repórter Marcelo Larcher nos traz as razões para a proposta.
4: A Câmara dos Deputados aprovou o projeto que altera o Código de Trânsito e a Lei de Segurança do Tráfego Aquaviário para tornar infração gravíssima o uso de veículo ou embarcação para abandonar animais. A punição será multa multiplicada por 10 e suspensão do direito de dirigir por 12 meses. No caso de abandono de cão ou gato, a suspensão do direito de dirigir será maior, de 18 meses. Se o abandono resultar em morte, atropelamento ou lesão do animal, a multa será aplicada em dobro. Em caso de reincidência no período de até 24 meses, o motorista terá a Carteira Nacional de Habilitação cassada. As mesmas regras valerão para quem usar embarcação, como barco a motor, lancha ou moto aquática, para abandonar animais em locais como rios, lagos e represas. Relator da proposta, o deputado Fred Costa, do PRD de Minas Gerais, argumentou que o abandono de animais é uma forma grave de crueldade e que o uso de veículo torna a conduta ainda mais reprovável. Segundo ele, muitas vezes o animal é levado para um local distante justamente para dificultar o retorno, o resgate ou a identificação do responsável. O relator também afirmou que esse tipo de abandono aumenta o sofrimento do animal e o risco de morte, atropelamento, fome, sede, doenças, exposição ao clima e ataques de outros animais. No caso das vias públicas, ele destacou ainda o risco para a segurança do trânsito. No plenário, o relatório foi lido pelo deputado Luiz Lima, do Novo do Rio de Janeiro, que defendeu a proposta.
6: Esse projeto traz a possibilidade do motorista ter a sua cassação em relação à sua habilitação, se ele for um reincidente de abandono de animais no prazo de 24 meses, e parabenizar o deputado Fred Costa.
4: O plenário aprovou ainda a medida provisória que destina R$ 305 milhões ao Ministério da Integração e do Desenvolvimento Regional. O objetivo é financiar ações de proteção e defesa civil em resposta a desastres naturais como chuvas intensas e secas, que afetam diversas regiões do Brasil. A medida provisória e o projeto que pune o uso de veículo ou embarcação para abandonar animais seguiram para análise do Senado. Da Rádio Câmara de Brasília, com informações de Daniele Lessa e Antônio Vital, Marcelo Larcher.
5: Saúde.
26: A Câmara aprovou o projeto que obriga a realização de check-ups periódicos para mulheres no SUS. O texto já pode seguir para a sanção presidencial e virar lei, como nos informa Ana Raquel Macedo.
3: A Câmara dos Deputados concluiu a aprovação do projeto que obriga o Sistema Único de Saúde, o SUS, a disponibilizar check-ups anuais para as mulheres, com consultas médicas e exames. O projeto, apresentado pela deputada Nelly Aquino, do Podemos de Minas Gerais, foi aprovado pela Câmara em 2024 e, depois disso, foi alterado pelo Senado. O texto prevê que o SUS deverá oferecer o serviço com base em critérios baseados nas doenças e problemas de saúde com maior incidência, de acordo com critérios epidemiológicos. Também obriga a realização de campanhas para conscientizar as mulheres sobre a prevenção de doenças. Entre os exames previstos estão os destinados a identificar casos de hipertensão arterial, diabetes e doenças relacionadas ao colesterol. A prevenção de doenças cardíacas e de casos de câncer foi a principal justificativa da autora para a necessidade do check-up anual das mulheres na rede pública de saúde. Ao retornar para a Câmara, depois de ser modificado pelo Senado, o projeto foi defendido também pelo relator, deputado Paulo Soares, do Podemos de São Paulo.
7: Projeto fundamental no cuidado com a saúde preventiva de todas as mulheres do nosso país. É importantíssimo que a gente possa debater a situação da saúde preventiva, criando mecanismos que deem condições, inclusive, de diagnóstico precoce, por exemplo, das doenças oncológicas.
3: O projeto que propõe check-up anual para mulheres na rede pública de saúde também prevê campanhas de divulgação sobre a importância das atividades físicas, orientações sobre saúde mental e sobre o calendário de vacinas. Depois de aprovado pelo plenário, o projeto seguiu para a sanção presidencial e pode virar lei. Da Rádio Câmara de Brasília, com informações de Antônio Vital, Ana Raquel Macedo.
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5: Economia.
24: A Câmara aprovou um projeto que cria benefícios fiscais para empresas de combustíveis, terras raras e fertilizantes. O repórter Antônio Vital acompanhou a votação.
27: A Câmara dos Deputados aprovou o projeto do governo que permite que o excesso de arrecadação provocado pelo aumento do preço dos combustíveis registrado desde o início do ano se transforme em subsídio e subvenções para empresas do setor. O objetivo é reduzir o impacto da guerra entre os Estados Unidos e Irã nos preços do óleo diesel, biodiesel, gasolina, etanol e querosene de aviação. A proposta reduz a alíquota de tributos federais sobre a importação, produção e comercialização desses combustíveis. As empresas terão direito ainda ao uso de créditos tributários para descontar o pagamento de tributos, como PIS/PASEP e COFINS. A medida vale apenas para esse ano, mas a empresa que não utilizar os créditos em 2026 poderá descontar do pagamento da CBS, tributo criado pela reforma tributária que começará a ser cobrado no ano que vem. O projeto também autoriza o governo a conceder créditos fiscais a empresas produtoras de fertilizantes entre 2027 e 2031, dentro do limite total de R$1 bilhão por ano. A relatora, a deputada Marussa Boldrin, do Republicanos de Goiás, alterou o texto original do governo e acrescentou na proposta benefícios para empresas do setor de minerais críticos e estratégicos e aquelas envolvidas na realização da Copa do Mundo Feminina. Excepcionalmente, os benefícios tributários concedidos a essas empresas ficam de fora de exigências previstas na Lei de Responsabilidade Fiscal. Dessa forma, obrigações como estimativa de beneficiários, metas de desempenho e mecanismos de avaliação de resultados deixarão de ser cobradas, o que vai valer apenas para este ano. A proposta também determina que os mesmos benefícios fiscais para a cadeia dos combustíveis fósseis sejam concedidos a dos biocombustíveis, para não provocar distorções no setor. Autoriza ainda o uso de créditos tributários pelas empresas produtoras de etanol. A relatora Marussa Boldrin justificou a importância da proposta.
14: Quando o mundo entra em crise, quem não pode pagar a conta é o brasileiro. Não pode ser o caminhoneiro na hora de abastecer, não pode ser a mãe de família quando a conta chega lá no supermercado, não pode ser o produtor rural quando coloca o trator para trabalhar. E muito menos podemos cometer os erros de tirar a competitividade do biocombustível, fruto de quem produz energia limpa dentro do nosso país.
27: O texto final aprovado contém limites para benefícios fiscais e subvenções, que na prática são uma espécie de ajuda financeira às empresas. Para os produtores de álcool, esse limite será de R$1,2 bilhão por ano. As empresas beneficiadas terão que ser aprovadas pela Receita Federal. O projeto foi aprovado por 318 votos contra 113, com críticas da oposição, como as feitas pelo deputado Luiz Lima, do Novo do Rio de Janeiro.
15: Se nós fizéssemos conta nessa casa, como a gente faz conta na nossa própria casa, a gente não votaria a favor de um projeto como esse, que à primeira vista pode ser benéfico numa redução ali do preço do combustível, mas é uma bomba num lado da sociedade que está precisando de algo muito mais importante e vital.
27: Apesar das alterações feitas no texto original, o governo defendeu a aprovação do projeto, como disse a deputada Jandira Fegali, do PCdoB do Rio de Janeiro.
13: Esse projeto, ele possibilita a manutenção do preço dos combustíveis, a diferenciação com o etanol, que também é constitucional, e possibilita investimentos nacionais na área de fertilizantes e pesquisa de terras raras e minerais críticos.
27: Projeto que permite subsídios e subvenções para empresas produtoras e importadoras de óleo diesel, biodiesel, gasolina, etanol e querosene de aviação, seguiu para análise do Senado. Da Rádio Câmara de Brasília, Antônio Vital.
5: Votação.
26: Os deputados aprovaram um projeto que cria um fundo para financiar exportadores atingidos por tarifas dos Estados Unidos. A reportagem é de Márcio Aquilissardi.
10: O plenário da Câmara aprovou o projeto apresentado como resposta às tarifas impostas pelos Estados Unidos aos produtos brasileiros. O projeto, já aprovado pelo Senado, autoriza a criação de um fundo para ampliar o crédito a empresas exportadoras brasileiras, diretamente atingidas pelas tarifas. O Fundo de Crédito à Exportação servirá para financiar capital de giro, compra de máquinas e investimentos produtivos, e contará com recursos do orçamento e outras fontes, como o Fundo de Garantia à Exportação, o FGE. A proposta estabelece regras para uso dos recursos, como limites para despesas administrativas e para o pagamento dos agentes financeiros envolvidos nas operações de crédito. A gestão ficará a cargo de um comitê coordenado pelo Ministério do Desenvolvimento, Indústria, Comércio e Serviços. Já a execução das operações será de responsabilidade do BNDES. O projeto também prevê compartilhamento de riscos entre fundos garantidores. O objetivo é ampliar a oferta de crédito sem comprometer os gastos públicos. O relator, deputado Isnaldo Bulhões Júnior, do MDB de Alagoas, resumiu o objetivo da proposta.
0: A matéria vem a criar um fundo auxiliar. Hoje as operações de exportações, elas são suportadas por um fundo garantidor, que esse fundo vem, como já fala o nome, a garantir, a afiançar as operações de crédito para a exportação das empresas brasileiras. E o fundo auxiliar vem para evitar qualquer insegurança ao fundo garantidor.
10: O projeto que autoriza a criação de um fundo para ampliar o crédito a empresas exportadoras brasileiras seguiu para a sanção presidencial e pode virar lei. Da Rádio Câmara de Brasília, com informações de Antônio Vital, Márcio Aquilissardi.
2: Termina agora o Jornal Câmara dos Deputados, produzido pela Rádio Câmara, com trabalhos técnicos de Wellington Teles e a apresentação de Val Monteiro e Luciana Vieira. Uma boa noite para você.
26: A Voz do Brasil volta amanhã. Boa noite.
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5: 22 horas e 4 minutos.
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2: 22:25.
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4: 22 horas e 45 minutos.
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5: 23 horas e 4 minutos.
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2: Começando mais uma sexta-feira aqui na sua Atividade FM, iniciando muito bem, né, o fim de semana nesta viagem pelos sucessos do passado e mais uma edição do Atividade Classe A. Eu, Mônica Colombo, vou com você até a uma da manhã, destacando músicas internacionais que ficaram no tempo. Para começar, a nossa viagem vai lá para 1996. Nós vamos recordar uma música que faz parte do álbum Dancing to the Light, lançado por ninguém menos que Phil Collins. The Same Moon abre o programa de hoje.
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1: Voltando a 1982, recordando um dos grandes clássicos do Chicago, Hard to Say I'm Sorry, para fechar a primeira sequência aqui do nosso Atividade Classe A. Agora eu destaco uma voz feminina. Em 1995, a cantora Wigfield lançou a música Close to You, que fez bastante sucesso, e é ela que abre a próxima sequência.
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1: Uma regravação de Alice Cooper, de 1978, né, a música original, mas essa que a gente curtiu aí, ela é de 1993, faz parte do álbum Back to Old Road, lançada pela banda Easy Rider. How You Gonna See Me Now, fechando mais essa sequência aqui do nosso Atividade Classe A. Agora, para abrir a nossa última sequência de hoje, a gente vai para 1994, quando o cantor Andrew Donalds lançou o álbum que leva o nome, né, o seu nome, Andrew Donalds, e a música que a gente destaca é Just Give Me Time, para abrir a última sequência de hoje.
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1: Voltando a 1995, recordando um dos sucessos do álbum Friends, do The Pretenders, a música Angel of the Morning, pra gente recordar aqui nessa sequência do Classe A. Eu já vou me despedindo, desejando a todos um excelente final de semana, convidando você a continuar sintonizado no fim de semana, tem atividade Classe A, tem o Madrugada Atividade também, até às 5 da manhã, e você fica ligado aqui que tem muita música boa na programação. Eu, Mônica Colombo, tô de volta na segunda-feira, em mais uma edição da Atividade Classe A, e a minha última de hoje é lá dos anos 80. Nós vamos recordar o cantor Mike Pineira, uma das suas músicas lançadas no álbum Forever, Good Night My Love, Good Night, para fechar o Atividade Classe A desta sexta-feira.
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2: e Barões da Pisadinha.
1: Que é isso?

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3: 5 horas e 1 minuto.

0: Ó Maria Santíssima, pelos méritos de Nosso Senhor Jesus Cristo, em vossa querida imagem de Aparecida, espalhais inúmeros benefícios sobre todo o Brasil. Eu, embora indigno de pertencer ao número de vossos filhos e filhas, mas cheio do desejo de participar dos benefícios de vossa misericórdia, prostrado a vossos pés, consagro-vos o meu entendimento, para que sempre pense no amor que mereceis. Consagro-vos a minha língua, para que sempre vos louve e propague a vossa devoção. Consagro-vos o meu coração, para que depois de Deus vos ame sobre todas as coisas. Recebei-me, ó Rainha incomparável, vós que o Cristo crucificado deu-nos por mãe, no ditoso número de vossos filhos e filhas. Acolhei-me debaixo de vossa proteção. Socorrei-me em todas as minhas necessidades espirituais e temporais, sobretudo na hora de minha morte. Abençoai-me, ó celestial cooperadora, e com vossa poderosa intercessão, fortalecei-me em minha fraqueza, a fim de que, servindo-vos fielmente nesta vida, possa louvar-vos, amar-vos e dar-vos graças no céu por toda a eternidade. Assim seja. Oremos. O Senhor Jesus Cristo esteja a teu lado para te defender, dentro de ti para te conservar, diante de ti para te conduzir, atrás de ti para te guardar, acima de ti para te abençoar. Ele que vive e reina pelos séculos dos séculos. Amém.
1: Nossa proteção está no nome do Senhor, que fez o céu e a terra. Senhor, que curastes tantos enfermos, se for da vontade do Pai, restitui saúde aos nossos irmãos e irmãs que padecem. Senhor, tende piedade dos nossos doentes. Ó Deus, nosso Pai, por intercessão de Nossa Senhora Aparecida, de vossos santos e santas, fazei descer sobre vossos filhos e filhas enfermos e todos os que estão sofrendo vossa bênção salvadora. Deus Pai, nos dê a sua bênção. Amém. Deus Filho, conceda saúde aos enfermos. Amém. Deus Espírito Santo, ilumine a todos. Amém.
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0: Cor do pecado, hein? Bom dia! É sexta-feira! É sexta-feira!
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0: Bom dia, senhoras e bom dia, senhores. Bom dia, minha gente. Bom dia, meu povo querido, hein? 18 graus a temperatura aqui no estúdio da atividade. Hoje é dia 14 de agosto. Dia do artista plástico, sexta-feira, mais uma sexta-feira na nossa conta, né? Tá tudo bem por aí? Tomara Deus que você esteja numa boa. Gente, hoje tem Marmitex do restaurante Montana, tá bom? Hoje tem aquela comida gostosa, saborosa, deliciosa pra você aí do restaurante Montana. 5 e 8. Um abraço pro Tiãozinho em Juruá, né, Zetão? Tiãozinho sumiu. Uai, Tiãozinho, posso sumir não, vamos pegar pra valer, hein? Tá chegando, hein? Um abraço pra você. Valeu, Zetão, um abraço pra você também. O Zetão já tá por aqui. Também um abraço para o Cristiano. Lança um modão ali para o Marcinho, Nenzão. Alô, Nenzão. Alô, Marcinho. Alô, Boi. Alô, Leonel. Alô, Rominho. Tudo bem, gente? O Laércio, nosso amigo, para todos os ouvintes, em Granfino do Carro de Luxo. É, Granfino, rei do gado, né? E um abraço aí também para o nosso amigo aí, o Mozart. Essa semana, ele tá de quarentena, não pode falar, porque senão acorda a esposa, né? JJ, semana já se foi, hein? Amanhã já é sábado, dia de rever os velhos e os novos amigos, fazer mais amizade. Não faltes a barraquinha, hein? Tá bom? Amanhã tem garapa, amanhã tem aquela garapa gelada gostosa, tem de abacaxi, tem de limão. É a mais doce amanhã ao lado ali da Secretaria de Saúde, né? Tenha um ótimo final de semana e até mais, se Deus quiser. Fui!

0: O Granfino e o carro de luxo, a Terra Roxa, meu amigo. Ah, meu amigo Cristiano e o sobrinho do Zé do Prato. 5:18, tem Mamitex hoje, restaurante Montana.
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0: 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E o Corinthians ontem empatou com o Rosário, mas jogou muita bola o Corinthians, viu? Foi um empate heróico do Corinthians. Jogaram muito bem o Coringão ontem. Os dois zagueiros sensacionais, laterais maravilhosos, né? Que beleza, hein? Valeu, Corinthians! Valeu! Agora vamos, né, ganhar do Rosário em casa, com a torcida nossa. Vai ser na próxima quarta, vai ser na próxima quinta-feira. Coringão jogou bola pra caramba. Agora, quem tomou uma carroça de gol ontem foi o Botafogo, hein? 6-1, o Botafogo se perdeu ontem pela barba do profeta. Que é isso, Botafogo?
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4: 5 horas e 24 minutos.
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10: 5h28 agora, gente. 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
10: Agora 5h29, hein? O Botafogo perdeu ontem 6x1 para o CCI.

0: Iriano. Olha o nome do marvado time. Tá louco, velho. 6x1. 6x1, cara. Ah, Botafogo, velho. E o Coringão jogou bem, né? Agora nós vamos ganhar do Cruzeiro domingo. Depois, na quinta, a gente ganha do Rosário. E vamos em vamos caminhando.
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0: 5h29 agora, 5h29 agora. 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
0: Fala, Zetão!
2: Bom dia, Jota Maria, aqui é o Zetão do Bom Dia. De Joia. Manda a música pra nós do Trio Predadora, Camisola Preta.
0: Ó! Oh.
2: Mandar pra Maria Precisa Candeviola, pro Celso, João Bigode do Corobó, pra Neida, pro Cabelo, Sozena Fazenda Virador, Luizinho Godói, na Juróia, Geraldo Godói, pra todo mundo já ouvindo o programa. Deus já, obrigado, também só da manhã de sexta-feira, um abraço com Deus.
0: Fica com Deus também, viu? Um abraço pra você aí, pra toda a família aí, tá bom? O nosso amigo lá no Palmeiral já acordou, Eltinho. Tá no berço ainda? Não, já pulou, né, Eltinho? Já pulou do berço, né? Um abraço pra você. Ontem chegou cansado, tava cansado, calorão, onde varrer café? Sol tá quente, né? Tem gente que tá varrendo café, outros já estão fazendo esqueletamento, decor de café. Mas tem muita varreção. E o calor de ontem, impressionante, tá louco? O mês de agosto. Pois é, ele quer ouvir a música do Sérgio Reis, o Eltinho. Um abraço aí para a sua esposa Natália, o Pablo, Raíssa e Paola. E vamos pro pé do eito, né, Eltinho? Vamos pro pé do eito, né, meu amigo? Bom dia!
3: Ô, Jota Maria, Messias Castro.
0: Bom dia, seu Messias.
3: Deitado, te ouvindo, menino.
0: É, Messias.
3: Campinho na internet pra mim aí, o Teixeirinha e a Mary Terezinha. Desafio de perguntas.
0: Eu sei qual
3: é. Isso eu quero escutar, desafio de perguntas, falou? Tem muito desafio, não creio isso. Bom dia.
0: Você tá bem? Tá deitadão aí? Só de cueca? Um abraço, um bom dia. Alô, Maria, como é que você tá? Maria não, é Cida Alvarenga. Nossa amiga Cida Alvarenga, bom dia, Cida Alvarenga. Eu tive aí com o como é que chama mesmo, o teu marido? Teixeirinha mesmo, né? Um abração pra você, viu, Cida? Fica com Deus no Jardim Altamira, minha amiga querida. É, um abraço pro seu Vitor Targa, dona Maria Luísa. Também estão ligados, Ismael Targa, seu Luísa, Cristina Mazurega. Ao nosso povo de Deus.

0: Presta! 5h39. Bom, gente, às 6 horas tem um encontro marcado com a fé, viu? 6 horas, Padre Francisco tem a fé aqui com você. 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Dona Glória, sou Tolé, bom dia. Alô, Angélica, aquele abraço. Alô, Kim. Um abraço também pro nosso amigo aí, o... O Chico Pisa e família, bom dia, seu Chico. Lá no patrimônio, tão ligado com a gente também, meu amigo Tião Preto e família. E também, além do Tião, a Roseli, que sumiu, hein, Roseli? Você sumiu, hein, mulher? Que é isso, hein? Moçambo, nosso povo do Moçambo. 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Sérgio não é Gilberto, é Sérgio. É Sérgio.
1: O Jota, bom dia, aqui é a Nilce. O Jota, manda uma oração pra toda a minha família. E manda a música. Maria, passa na frente. Oi, põe meu nome no sorteio, viu?
0: Tá bom. Um abraço pra você, tá bem? Obrigado.
2: Bom dia, Jota, tudo bem?
0: Bom dia.
2: Põe a música de Eride Irineu, Bica d'Água.
0: Bica d'Água?
2: Bom dia pra você, fique com Deus. Um abraço.
0: Você lembra da Bica d'Água? Vai lá na Bica, pegar água, vai lá na Bica. Essa Bica d'Água, hein? Ai, ai, ai, ai, ai, ai, ai. Alô, Evanilda, tudo bem? Bom dia para o Everton Rodrigo e o Daniel Júnior e a Jéssica e o William, a Heloísa, a Cristiane, Leandro, Maria Elisa, Zaya, tchau, povo bom, hein? Regina, Wilson, um abraço para todos vocês aí, fica com Deus. Meu amigo Flávio.
3: Bom dia, Jota Maria, tudo bem?
0: Você tá bom?
3: Dá uma moda pra nós, hein? E coloco o meu nome na oração, mesmo minha família, todo mundo tá escutando. Pra você também, Bom dia, uma ótima sexta-feira, hein? Deus abençoe o nosso dia.
0: É, Flávio, Deus abençoe o nosso dia, né, meu irmãozinho? Um abraço, viu? Olha a Sirene!
4: Oi, Jota Maria.
0: Apareceu, né, Sirene? Aqui
4: é Sirene. Mandou uma música aí pra nós, pra todo mundo que estiver em pé aí.
0: Certo.
4: Esperando a hora pra pegar no pé do eito. É. Vou aqui fazendo almoço. Meu marido vai estar com os pés, vai trabalhar com os pés.
0: Mas...
4: Tchau, com Deus. Obrigado.
0: Fica com Deus também, amigo.
4: E manda oração pra todo mundo que estiver ouvindo, viu? Manda oração pra mim. Pra minha família, pro meus filhos, meus netos, meu marido, pra todo mundo que estiver ouvindo, viu?
0: E que, escuta, mas o meu amigo aí, ele vai trabalhar em Guaxupé? Mas vai fazer o quê em Guaxupé? Oh, meu Deus do céu. Um abraço pra você, viu? Fica com Deus aí no bairro Brejo Alegre. Aí o seu esposo, que é meu amigão também. É parente da Renata, né? Ele é parente da Renata. Da Renata da drogaria mais popular, a Renatinha. Não é? É parente, ué. São 5h45.

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3: Faltando 8 para 6 horas da manhã.
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0: Faltando 3 minutos para 6 da manhã, vamos fazer nossa oração bonita, gostosa aqui na atividade. Agradecer a Deus por mais esse dia, por mais essa semana que está terminando. É, passou voando mais uma vez. E o nosso Deus, a gente agradece, né, pelas maravilhas que Ele concede a todos nós, pelos milagres do dia a dia. E é isso aí, vamos vivendo a vida, né, e fazendo o bem. Gente, coloco em oração todos os pedidos dos nossos ouvintes que caminham conosco todos os dias. O trabalho, trabalhadora, trabalhadora, empresário, comerciante. Tantas e tantas pessoas que nos ouvem. Produtor rural, trabalhador rural. Bênção para o Paulão, meu amigo Paulão. Bom dia. O Valdemar, o meu amigo Valdemar, né? O tio da Renata. O pai da Renata é irmão. Não, é que é o Valdemar. É tio da Renata, irmão da mãe dela, da dona. Como é que chama a minha mamãe da Renata? Eu esqueci. Faz iogurte. É o mais gostoso iogurte do Brasil. Que Deus abençoe, né? É isso aí. Não é, Sirene? Um abraço pra vocês. Fica com Deus por aí, hein? Bênção pra sua família, pra você. É, bom dia. O nosso amigo Fabiana Dalete, né, Fabiana? Já vai pra lida, tratar das galinhas, dos porcos. Deus abençoe, viu? Ademir, como vai? Cortou o cabelo ontem, Ademir? Benção pra você, meu amigo.
1: Ô, Jota Maria, bom dia. Aqui é o Ademir da Fazenda Cafezal. Coloca o nome do meu sobrinho, Janderson, lá da Palmé, que tá fazendo aniversário hoje. Beleza? Coloca meu nome no sorteio aí, Jota.
0: Falou. É o Janderson, na Palmeia. Deus abençoe, tudo de bom. A minha amiga Leia, esposa do Adilson, do bairro Campestre, tá mandando um abraço e oração da manhã pro casal mais lindo do Brasil, o Seuzinho e a Dona Maria, do bairro Morro Preto. São vizinhos lá da Luzia Salomão e do Maximiano, né? São vizinhos. Alô, Seuzinho, tudo bem com o senhor? Alô, Dona Maria, Deus abençoe vocês aí. A Leia tá mandando um grande abraço. Casal nota mil, né, Leia? Que beleza. Aproveita, eu vou chegar na casa da Tereza Salomão, faz tempo que a gente não fala por aqui, da Dona Fia, dos irmãos, da minha amiga que faz rosca, que é uma beleza. Bom dia para todos aí, viu? É, da Márcia, do Pedro. Ah, meu povo querido. Bênção também vai pro meu amigo Carlos. É o Carlos? Fala, Carlos, tudo bem? Bom dia.
2: J. Maria, que é o Carlos Eduardo do Barra Fundo falando. Coloco meu nome na oração aí. Coloco o nome do meu pai, Preciso Negrinho, o nome da minha mãe Zélia lá no Coab, lá, da minha irmã Regiane, da minha irmã Josi, e de toda a tua família aí, de todos que estão ouvindo.
0: Amém.
2: Excelente sexta-feira a todos aí.
0: Pra você, pro seu pai também, sua mãe, Deus abençoe. A Nilce, né? Família, nosso abraço. Lá na Macaúbas, meu amigo seu Toninho também, nossos amigos todos da Macaúbas, meu amigo Nelson, o Ademir, João Paulo, povo bom, hein? Barra Bonita. Ei, Barra Bonita. Bom dia. Alô, minha amiga Madalena. A Madalena teve internada, eu não sabia, Madalena. Deu pneumonia. Nossa Senhora Madalena. Uai, que é isso, minha irmãzinha? Tomar cuidado com a saúde aí, viu?
3: Manda a hora de oração pra mim, com toda a minha família. Todos doentes estão precisando de muita oração. Todos os alunos, todos os professores, todos os motoristas. Deus te abençoe. Tenha um ótimo dia pra você e toda a sua família.
0: Amém, Madalena. Melhoras pra você, tá bom, companheira? Sou Cícero, bom dia.
4: Maria, que é o Cícero da Barranilha. Tô com a música pra nós. Barreirito, menino da Canoa, por isso é todo meu filho que mora aqui na Barranilha, meu filho que mora lá em Predeira, e põe o nosso nome todo na oração.
0: Amém, Jesus. É, um abraço para o Pablo, a Raíssa, a Paola, o Eltinho, lá em Palmeirão nos ouvindo. Um abraço para o Cristiano, bênção para vocês, meus amigos, para minha amiga, a Cida do Alvarenga, do Bajá de Altamira. para o Osmar Retireiro, para todo mundo, hein? Para todo mundo. Lá em Montebello, o Carlos Roberto, daqui a pouco eu vou atender você, viu, Carlos Roberto? Deus abençoe, viu, meu irmão? Fica com Deus aí. Olha, então, vamos fazer a oração da manhã. É Mateus 19:3-12, Jesus é questionado sobre o divórcio. Ele recorda que desde criança, Deus quis o homem e a mulher unidos em uma relação de amor e fidelidade. Moisés permitiu o divórcio por causa da dureza do coração humano. Mas Jesus chama seus discípulos a viver o projeto original de Deus. Um amor fiel, comprometido e perseverante, ele também fala daqueles que escolhem viver o celibato pelo reino dos céus. Jesus nos convida a olhar para os nossos relacionamentos com amor, responsabilidade, diálogo e fidelidade. Muitas vezes, as dificuldades fazem o coração se fechar, mas Deus deseja que aprendamos a perdoar, recomeçar e cuidar uns dos outros. O Evangelho também nos lembra que cada pessoa possui uma vocação e um caminho próprio. Seja no matrimônio, seja na vida consagrada ou em nova forma de serviço. O importante é colocar Deus no centro e viver com amor e compromisso. Há situações em que a separação ou divórcio pode ser necessário, especialmente quando existe violência, abuso, abandono grave ou quando a convivência coloca alguém em risco. O ensinamento de Jesus não deve ser usado para obrigar uma pessoa a permanecer em uma situação de sofrimento ou perigo. Proteger a vida, a dignidade e a segurança também é um dever de cristão. Jesus nos chama fidelidade ao amor, mas também à misericórdia. O casamento é uma aliança de amor e cuidado, não uma prisão. Quando um relacionamento se torna marcado pela violência, humilhação ou destruição, buscar a separação pode ser uma forma de proteger a dignidade da vida. Deus não deseja o sofrimento de seus filhos. Ele nos convida a agir com sabedoria, responsabilidade, perdão quando possível. E, acima de tudo, respeito pela vida e pela dignidade de cada pessoa. Agradeço, meu Deus, por mais um dia de vida. Senhor, cuida de mim, de todos aqueles que amo. Conceda-nos saúde no corpo, paz no coração, força para enfrentar as dificuldades. Onde houver doença, leve a cura. Onde houver preocupação, leve a tranquilidade. Onde houver tristeza, coloque a esperança. Abençoe nossos caminhos, nosso trabalho e nosso lar. Livra-nos de todo mal e dá-nos sabedoria para tornar boas decisões. Que Nossa Senhora, Mãe querida, interceda por nós e cubra-nos com seu manto de proteção. Coloque em oração a saúde da Madalena, o aniversário do Anderson. Que Deus abençoe. E que ele tenha aí uma vida repleta de luzes, paz. E a Madalena recupere a saúde, ela e todos os enfermos da nossa querida comunidade de toda a região. Senhor Jesus, eu confio em vós, entrego este novo dia em tuas mãos. Que seja um dia de paz, saúde, fé e bem.

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5: Meu irmão, minha irmã, bom dia.
6: Do Evangelho de Mateus.
5: Naqueles dias apresentou-se João Batista no deserto da Judéia, proclamando: Convertei-vos, pois o reino dos céus está próximo. É preciso uma mudança radical do coração. Converter-se para a paz. A paz verdadeira se consegue, sim, trazendo vitórias, como dizia César Augusto, mas vitórias sobre si mesmos, não sobre os outros. A paz não se faz como a guerra. Para fazer a guerra, são precisos longos preparativos, formar grandes exércitos, predispor estratégias e depois levá-los unidos para o ataque. Ai de quem quisesse começar primeiro, sozinho ou em grupos pequenos. Seria destinado à derrota. A paz se faz exatamente ao contrário. Em pequenos grupos, começando logo, primeiro, até sozinho. Eu não posso promover sozinho a paz naquela parte do mundo onde atualmente existe a guerra. Posso, porém, promovê-la na minha casa, entre mim e o meu irmão, entre você e a sua mulher. Seu marido pode fazer o mesmo entre você e a sua cunhada, a sua sogra, a sua nora, entre você e o seu colega de trabalho.

O Senhor Jesus esteja contigo para te proteger, esteja à tua frente para te conduzir e atrás de ti para te guardar. Olhe por ti, te conserve e te abençoe. Desça sobre vós e sobre vossa família a bênção de Deus, Pai, Filho e Espírito.

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5: 6 e 10.

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7: 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Vale Marmitex, hoje é sexta-feira. 6h20, gente, aquele abração pra você. Daqui a pouquinho tem a cotação do mercado agrícola, hein? 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Hoje é dia de comer aquele feijão gostoso, aquele arroz gostoso do restaurante Montana em Muzambinho, né? Ai, ai, ai, ai, ai, é hoje, vai ligando e mandando a mensagem, eu quero ganhar a Marmitex do restaurante Montana. Deixa eu falar com meu amigo lá de Monte Belo. Alô, alô, alô, Carlos Roberto, cadê você, Carlos Roberto, pra onde você foi? Cadê o homem de Monte Belo aqui? Vai perder o homem? Vai... Achei o homem de Monte Belo, bom dia!
8: J. Maria, bom dia, o Carlos Alberto aqui do Monte Cristo.
7: Monte Cristo?
8: Agora esse rádio não tá danado, já faz 2 dias que não funciona, agora vai. Funciona de noite.
7: Que é isso?
8: Ontem eu escutei o Gilberto um bocado de noite.
7: É.
8: Ah, rapaz... Eu vou ter que fazer um rádio, uma vez eu fiz um, ficou meio ruim, igual eu aprendi.
7: Você faz rádio?
8: Menino tá aqui, me ajuda, né?
7: É?
8: É, você estou, né?
7: Você estou.
8: Antes de começar a dar uma limpada em roda do sítio aqui, né?
7: É.
8: Eu tenho uma roçadeira aqui que ela, se der dar, se eu for limpar em roda cerca. A maquininha minha, eu corto morango, que o dia dela corta maia, pai. Tem que saber trabalhar com isso.
7: É?
8: Bem que eu sei, né?
7: É, né?
8: Eu fui fazer uma caminhadinha, mas agora que eu cheguei aqui, eu fui perto, eu fui lá no São Bartolomeu, fui perto, eu saí por aqui, pô, pra bacia velha, pude poder fui lá.
7: Uma
8: cachorrada brava no caminho, pai, tá louco, só. 4 cachorros cercou lá perto da fazenda, o Podestá lá, rapaz de Deus, como é que eu faço tudo grande? Aí eu peguei um pro rabo e fiz de rei, bati nos outros. saí correndo. Aí cheguei aqui agora cansadinho. Mas tá bom, né? Podia ser com algum modão.
7: 6 mil ladrão! Aqui,
8: é a primeira mesmo lá. Aí.
7: 100 mil ladrão.
8: É pra todos os ouvintes aí, companheiro.
7: 6 mil ladrão. Aí tá louco, esse homem anda barbaridade, hein? Anda barbaridade. Falar em rádio, você sabia que no Brasil o brasileiro Padre de Moura foi o pioneiro a transmitir a voz humana pelo ar antes? Mas quem inventou o rádio foi o italiano, né? Aí o Marconi, que levou a fama mundial e ganhou o prêmio Nobel por fazer a primeira transmissão sem fio. Aê, beleza! E o olhar de minha mãe. 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Como é que chama a música que você pediu mesmo, o Antônio Carlos? É Bica d'Água, isso? Bica d'Água, né? Eu acho que é. Não é Bica d'Água, é? Iridirineu? Iridirineu. Bica d'Água!

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6: 6:35.
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0: Vamos lá então, tem Mamitex hoje, não esqueça, viu, gente? Não esqueça que hoje tem aquela Mamitex gostosa, saborosa, lá do restaurante Montana, tá bom? Tem muita gente participando aí. 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Obrigado ao homem do campo. 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
0: Vamos então, senhoras e senhores, trazendo aí o mercado de ontem, né? Como que fechou o mercado? A cotação para você. No Sudoeste Mineiro. O café, nosso principal produto, a Arábica tipo 6, bebida dura, fechou a R$ 1.779 a saca. Mercado agrícola, milho 66, soja 146, arroz 73. No feijão, as referências disponíveis, saca e do feijão, a R$ 250. Na pecuária, o boi gordo 346, arroba. O mercado físico no sul de Minas, referência a 329. A vaca gorda, 313. Suíno vivo, 4,95 quilo. Já o frango, 7,21. O dólar fecha na casa dos 5,19. Estas as cotações do mercado agropecuário, com referência no fechamento de ontem.
1: 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Obrigado ao homem.
0: Tá aí, são 6h50 em Muzambinho, 6h50 em Muzambinho. 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
0: Obrigado. 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

0: sempre leio.
1: Deixa eu mandar um abraço aqui, antes dessa moda aqui, abraço aí para o Osmar, né, para o meu amigo Carlos Roberto lá do Monte Cristo, também o Ademir, um abraço aí. É, daqui a pouco me ensinam sua música, mando um abraço para você também da Ponte Preta. Deixa eu ver quem tá aqui. A Marluz também tá ligada, né, Marluz?
2: Bom dia, Jota Maria.
1: Bom dia.
2: Muda pra nós. Maria passa na frente.
1: Obrigado, fica com Deus. Alô, Cezinha.
3: Bom dia, Jota Maria. Tudo bom, Jota Maria? Manda uma música pra nós aí, para nós aí. Pra mim, pro Rubinho, pro Marcelo, pro Wanda, pro João. Pra todo mundo que vem ouvindo. Alô, meu amigo. Tchau, obrigado.
1: Tchau, obrigado, tchau. Cezinha. Bom dia pra você. Alô, Boquinha aí no Mato Grosso do Sul. Aquele abraço. Alô, Dona Maria. Obrigado, bom dia. Alô, Paulo, bom dia. É, Mundaréu de Gê nos ouvindo aqui, tá bom? E um bom dia, uma bênção aí pra toda a família, todo o nosso povo. Agora tem aí, boi!

Esse boi é bom demais, é o boi veludo, João Gargalache.

as informações, enquanto você dormia, o Corinthians empatava com Rosário. Na Argentina, jogou muita bola o timão. Enquanto você dormia, muita coisa acontecia. Senhoras e senhores, a gente traz as informações para você aqui. 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Alô, Donizete, atleticano. Como é que tá, Donizete? Tudo bom? Você tá sumido? 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Alô, João Francisco. Bom dia, João. Bom dia, William. Bom dia, Fernanda. E o irmão do William, eu esqueço o nome. Ah, é o Guilmar. Fala, Guiomar, um abraço pra Guiomar. Sumiu a dona Guiomar. Sete e três agora, sexta-feira, 14 de agosto de 2026, gente. O clima tempo para este final de semana, a temperatura mínima 15 graus, a máxima pode atingir 30 graus, hein? Vento sopra 2 km por hora, chegando aí a 16 rajadas do vento. Chuva não há previsão, estamos na lua nova. Para amanhã, sábado, não há previsão de chuva não, muitas nuvens o dia todo com a abertura de sol. Domingo, sol com muitas nuvens durante todo o dia.
e noite com poucas nuvens. Tranquilão aqui o tempo, né? Lembrando que nós estamos no inverno. O inverno vai até o dia 21 de setembro, quando começa a primavera. O estado de Minas, o PL registra a candidatura de Flávio Bolsonaro. Patrimônio aumentou em mais de 350%. Destaque da Folha aqui. Folha não, destaque do estado de Minas. Simões diz que candidatura de Cleitinho tem cara de negociata política. CEMIG demite diretor suspeito de envolvimento com o Banco Master.

Jornal O Globo. Sem canais de negociação, reciprocidade contra Trump é decisão política, diz analistas. Medida pode aumentar as tensões entre os dois países e impactar empresas brasileiras, afirmam especialistas nessa reciprocidade. Lula usa embalagens da soberania e vai levar isso até o fim das eleições. Caiado sonda ministeriáveis de peso para atrair holofotes a propostas.

São Paulo, 7:06, em Muzambinho. O PT patrocina posts enaltecendo o governo. IPL impulsiona conteúdo para desgastar Lula. Evento de Renan Santos na Faculdade de Direito em São Paulo, na USP, no centro de São Paulo, causa polêmica e grupo protesta. Incertezas acerca de contas públicas eleva a parcela da dívida estelada à Selic ao maior nível em 20 anos. E ontem, hein? Campeonato Libertadores da América. Ontem ficou assim, essa semana, os resultados dos jogos da Libertadores. O Estudiantes empatou com a Universidade Católica. Hoje tem atividade esportiva às 7 da noite, viu, gente? O Rosário Central empatou com o Corinthians. Jogaço ontem. Dormi poucas horas, mas valeu a pena, né? Coringão ontem jogou muito bem. O Cruzeiro empatou com o Flamengo em 1-1. Tolima e Independiente del Valle davam jogar. Mirassol 1-1 com o LDU. Empatou em casa. Palmeiras empatou em casa com o Cerro Porteño. O Pratense 1-1 com o Coquimbo Unido. E o Fluminense 0-0 com o Independente de Rivadavia. A Sula ontem, o Botafogo tomou um cacete de 6-1. Botafogo, hein?

2-1 para o Cienciano. Olha o nome do time, Cienciano. 7:09. Enquanto você dormia, muita coisa acontecia. 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
2: 7:16.
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Teixeirinha aí, a nossa Terezinha, né? 7:24, gente, 7:24 em Muzambinho. 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
2: 7:30.
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2: Ah, estou errado. Daqui a pouquinho tem sorteio aí da Marmitex aqui, hein? Bom dia, bom dia, bom dia. Aí um abraço para a moçada da Injaço Lenca Conde, trabalhando, né, da Avenida Sebastião Remédio. Lá tem vigas, baldrames, sapatas, tela para lá. Alô, Injaço. Isso aí, bom dia, padaria Macaúbas. Tá preparando o biscoitão aí, né? E o Salão Guarani, cortando o cabelo. Salão Guarani cortando, fazendo a barba. Do Carlinho, gente. O nome do pai, Salão Guarani. Capitão Leodoro Mariano, em Muzambinho. Vamos falar pra você aqui também aí. 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Deixa eu mandar um abraço pra Selminha, né? Selminha tá sumido, acabou a colheita de café, Selma? Já acabou a colheita? Agora tá só na varrição também, hein, Selma? É? Tá tudo bem? Você anda sumido, hein? Tá louco? Parece que tomou Doril, mulher. O J. Elisângelo do Corpo da Prata manda a música bem bonita pra nós. Estamos te ouvindo e queria participar do sorteio da Marmitex do Restaurante Montana. Beleza. Alô, Ivanilda também. Teu nome tá no sorteio aqui, viu? Obrigado. Alô, Márcia, fazendo as bolachinhas gostosas, né, Márcia? Sextou. Bom dia. Quero ouvir retrovisor. Ê, povo bom! Zé de Camargo e Luciano. Jota, acabou tudo, Jota. A banha de café.
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0: deixa eu ver aqui aonde vai cantar essa dobraça aqui. Bom dia, meu amigo!
1: Bom dia, Jota Maria, bom dia, Rádio Atividade FM. Passando por aqui o Gabriel da dupla Henrique Santos e Gabriel. Pra lembrar,
0: Henrique Santos e Gabriel.
1: Semana, dia 15, no bairro da Márcia, aqui no bairro Novo Horizonte.
0: Isso aí.
1: A partir das 5 horas da tarde, viu, galera? E no domingo vamos estar em Cabo Verde, na festa de Nossa Senhora
0: da Assunção.
1: A partir do meio-dia.
0: Nossa Senhora da Assunção.
1: Uma grande festa. Conto com a presença de todos. Um ótimo dia a todos, um ótimo final de semana. Aquele abraço, Jota Maria. Tamo junto.
0: Ei, meu amigo. Então vai ter lá a festa em Cabo Verde, Nossa Senhora da Assunção, né? É isso aí. Bom dia, viu, companheiro? Valeu, hein? 7 e... Deixa eu ter mais uma participação aqui, deixa eu ver.
2: Bom dia, Jota, bom dia. Tudo bem?
0: Tudo.
2: Ô, Jota, faz tempo, né, que eu não falo
0: faz com tu. Faz tempo, você tava sumido.
2: Deixa eu te falar, te pedir. Mandou uma música aqui pra nós, da Aramita. Quero oferecer a música do Leandro Leonardo, Não Olha Assim.
0: Não Quero oferecer olha pra assim.
2: Hilariele, minhas netas. Israel, Kathleen, Yasmin, Lorena, Riquelme, Henrique. Quero oferecer pra Petitinha, né, Isabela. Quero oferecer para todos de Barranha, para Selma, Paulinho. Quero oferecer para Mertinho, Pedro Henrique, lá no Macuco. São meus sobrinhos. Quero oferecer para todos de Cabo Verde, Barranha, Caconde. Tem muita gente ligada no teu programa. Que tenha um bom dia.
0: Tem mesmo, viu?
2: Mas que se dá Cida Loira. Manda para ela lá.
0: Tem mesmo, viu, ô Nilson? Tem muita gente nos ouvindo aí na Barrania, em Caconde, em tudo quanto é.

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12: 7:46.
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0: cigarro.
1: Por favor, um cigarro. Chegou aqui a Bianca. Bianca tá toda bonita. Toda de preto hoje. É sexta-feira. Hoje não tem nada pra nós ir, né? Tchau, Muzambinho. Olha, a Sirene faturou a Mamitex aqui hoje, viu, Sirene? Um abraço pra você, viu? Pode passar na atividade, pegar o cupom e retirar sua Mamitex no restaurante Montana até domingo. Aliás, até a noite hoje, na Noite Sertaneja. Noite Sertaneja não, atividade esportiva. 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
2: Muito bom dia, Muzambinho. Bom dia, região sul de Minas. Sextou aí ou não, hein? Aqui sextou. Mais uma edição do nosso Balacobaco no ar, edição dessa sexta-feira, hoje, 14 de agosto de 2026, 8h10. Por aqui, Bianca Vidotto nos comandos. Sigo aí com vocês até às 11 horas da manhã na edição Balacobaco. Logo mais, fico por aqui também até 1 da tarde, junto com a turma e as meninas do Vitamina. Marcando agora 18 graus na cidade de Muzambinho. Tá uma sexta-feira ensolarada, gostosa, legal. Já tá fazendo planos aí pro final de semana? Pra sair, pra descansar? Como é que tá a sexta-feira aí? Bora participar do Balacobaco? Vai lá, 3571-4383 e me conta, hein? O WhatsApp é com os nossos áudios, mensagens. É o nosso fixo também, pode ligar, fica à vontade. Ainda hoje, notícias, informações com Mônica Colombo. Top 3 sempre aparece por aqui, vamos ver se aparece ou não. Muita música pra gente curtir, pra embalar, né? O seu ambiente de trabalho, ou aí na sua casa, você no seu carro, as nossas cidades vizinhas, turma que tá pelo site www.fmatividade.com.br. Bom dia, bom dia, bom dia. Bom, participa aí, então, repetindo, 3571-4383, o nosso contatinho. Adiciona aí no seu WhatsApp e troca essa ideia. Manda um joinha, já fala que tá ouvindo a Atividade FM, tá? Até às 11, Balacobaco. Tem muita coisa legal, bacana nessa sexta-feira e muita música pra embalar a sua manhã sem perder muito tempo. Vamos lá com o Marcos e Belucci pra começar. Bom dia, 8h11.

Cida Varenga, que tá ligada com a gente, né, Cida? Bom dia, turma aí no Jardim Altamira. A Nilsan também, que tá sempre ligada com a gente, né, Nilsan? Bom dia pra você aí, ó. Turma chegando. Maria José também já tá deixando um bom dia. Falou que tá ligada aí desde cedo na atividade, que só ouve atividade. Ela falou assim, ó, gosto das notícias, das informações, da música, que só fica na atividade. É isso mesmo. Atividade FM é assim, gente. Embala aí a sua manhã, a sua tarde, a sua noite com música. Tem a prestação de serviço, você fica bem informado aqui também. Aliás, dá uma navegada nas nossas redes sociais. Segue lá no Instagram, @FMAtividade. Tem sempre as notícias atualizadas. Aliás, agradecendo o sucesso, né, que tá aí em nossas redes sociais. Todo mundo já tá aí na atividade. Pessoal, deu na atividade, então é verdade. Então valeu a turma que nos acompanha também aí. É, tanto no nosso site, as notícias atualizadas também, lá no Instagram. Valeu, valeu, valeu, né? É, notícia tá na atividade. 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Intervalo rapidão, mas na sequência tem muito mais. Fica aí.

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4: A acetilcisteína é um aminoácido conhecido por suas propriedades antioxidante, anti-inflamatória e mucolítica, auxiliando na saúde respiratória, e é ideal para quem busca melhorar a função pulmonar, pois promove fluidificação e eliminação de muco, otimiza a recuperação muscular, aumenta a imunidade e contribui para a desintoxicação do organismo. A acetilcisteína pode ser encontrada na forma de cápsula, xarope ou granulado.
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2: 8:26.
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1: 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Estamos de volta com o nosso Balacobaco dessa sexta-feira, agora 8h32. Uma excelente sexta-feira, hein? Uma manhã gostosa, legal pra você aí na sua casa, no seu trabalho. E ó, obrigada, né, por fazer a Atividade FM a sua companhia aí hoje. Vamos que tem muita música legal pra rolar por aqui. Quero a sua participação também, vai lá 3571-4383. 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Johnny Mazurega já tá chegando comigo por aqui, deixou um bom dia, uma abençoada sexta-feira a todos. Valeu, Johnny. E o Rafa Malaquias. Tá animado aí, né, Rafa? Ele colocou sextamos, oba. Manda abraço pra todos do bairro Brejo Alegres, bairros vizinhos. Por favor, toca a música Morena Tropical. Manda aos meus amigos do Fute. Olha os amigos do Fute aí. Valeu, Rafa. Bom dia pra você. Bom final de semana. Maurício Eduardo chegando aí.

0: Record, sempre aqui. Essa também não pode faltar, né? Alô, Cida Loira, bom dia. Tá chegando por aqui também, deixando uma excelente sexta-feira a todos. Alô, Cida Loira, na sintonia. Bom dia, bom dia, bom dia. 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Intervalo já, produção. Então tá bom, é rapidão, mas eu tô de volta com muito mais. Vai participando, deixando o seu alô, seu bom dia. 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
8: 8 horas e 46 minutos.
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0: Playlist Just por aqui, bacana o som, hein? Curtimos Cowgirl e também Ludmilla, agora 8h58. Daqui a pouquinho ainda hoje notícias, informações, Mônica Colombo traz pra gente. Você continua ligando e participando, vai lá 3571-4383. 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Um abração pra Márcia Simões, tá chegando aqui, né, Márcia? Bom dia, deixou um dia cheio de coisas boas, colocou sextou. Sextou, gente, sextou, bora animar. Olha, eu vou pro intervalo, mas é rapidão, prometo. Na sequência eu volto com muito mais, fica aí.
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4: Na Atividade, agora 9:05.
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sequência na edição dessa sexta-feira, hoje do dia 14, né, de agosto. Agora 9h12, daqui a pouquinho, instantes também, as nossas notícias, informações, logo mais próximo bloco com Mônica Colombo, tá? Vai deixando o seu alô, seu bom dia, vai lá comigo, 3571-4383. Alô, Osmar Retireiro, já tá com a gente, né? Osmar aí de Barra Funda, bom dia, Osmar. Obrigado, Rádio Ligado aí. Um abração pro Paulo Gabriel, que tá com a gente, né, Paulo? Bom dia pra você também, pessoal. Tá em peso aí, chegando com a gente. Tem mais mensagens aqui. A Cida deixou mais uma vez um alô aqui. Valeu, Cida. É, o pessoal tá chegando. Vai lá, 3571-4383, tá? Áudios e mensagens. 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Fica essa dica aí. E vamos de música, Bizai, Júnior e César chegando aí.

Ferrugem, bens a Deus, perdas e danos. 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Intervalo rapidão, volto com muito mais. Tem notícias e informações chegando aí com Mônica Colombo.

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7: Atividade agora 9h29.
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5: Muito bom dia a todos os ouvintes, eu sou Mônica Colombo e esse é o Atividade Agora, trazendo para você as informações em tempo real nesta sexta-feira, 14 de agosto, hoje dia do cardiologista, também dia do combate à poluição, a igreja comemorando o dia de São Maximiliano Maria Kolbe. A previsão do tempo para Muzambinho de Sol, com poucas nuvens, de acordo com a Climatempo, sem chuva, a temperatura no momento está em 21 graus, a máxima para esta tarde é de 30 graus. E o Asilo São Vicente de Paulo de Muzambinho está realizando a Ação Entre Amigos, uma campanha beneficente que vai sortear um Gol modelo 2001 na cor bege. O bilhete custa R$ 10,00 e além de concorrer ao veículo, você também contribui com o trabalho desenvolvido pela instituição em benefício aos moradores do asilo. Neste sábado, dia 15 de agosto, uma equipe do Asilo São Vicente de Paulo estará na Praça Pedro de Alcântara Magalhães durante a Feira Livre para realizar a venda dos bilhetes a partir das 8 horas da manhã. O sorteio está marcado para o dia 27 de setembro, às 10 horas, no próprio Asilo São Vicente de Paulo, em Muzambinho. E restos mortais carbonizados, que podem ser de uma mulher que estava desaparecida desde a última terça-feira, após sair de casa para participar de uma entrevista de emprego, foram encontrados na zona rural de Pouso Alegre ontem. Os restos foram localizados no mesmo local onde o carro dela havia sido encontrado incendiado após um possível acidente, segundo a Polícia Militar. O caso teve novos desdobramentos depois que um familiar procurou a polícia para registrar o desaparecimento da proprietária do veículo. Durante o atendimento, as equipes foram informadas sobre a existência de restos mortais no mesmo ponto onde o automóvel havia sido localizado. Policiais militares retornaram ao local e confirmaram a presença de uma ossada carbonizada. Devido ao estado dos restos mortais, não foi possível fazer a identificação imediata da vítima. A perícia da Polícia Civil foi acionada, realizou os trabalhos técnicos e os restos mortais foram encaminhados para o IML, onde passarão por exames para confirmar a identidade da vítima e esclarecer as causas da morte. O caso segue sendo investigado pela Polícia Civil. E um homem foi morto por um policial militar ontem em Itaú de Minas. O fato ocorreu durante o atendimento de violência doméstica. A polícia militar foi acionada por uma jovem de 15 anos que relatou que o suspeito ameaçava a mãe de morte e danificada móveis na residência. No local, o homem avançou contra os militares contra um facão. Após ser baleado, ele faleceu e o policial foi preso em flagrante. Ele foi conduzido à sede do pelotão para a realização do procedimento de polícia judiciária militar. E o ex-escrivão Thiago Bernardes foi condenado ontem a 15 anos de prisão pelo homicídio qualificado de Yuri Vilas Boas em Poços de Caldas. O réu respondeu por homicídio qualificado e fraude processual. A mãe da vítima acompanhou o julgamento, afirmando esperar que a longa espera se revertesse em justiça. O crime ocorreu em maio de 2016 em um apartamento. O primeiro julgamento foi anulado após um recurso do réu, que foi exonerado em agosto de 2021. E um incêndio atingiu no início da tarde de ontem um pátio de veículos apreendidos na zona sul de Poços de Caldas. O corpo de bombeiros foi acionado por volta do 12:30 e 3 guarnições foram deslocadas para atender a ocorrência. De acordo com as primeiras informações que foram divulgadas, as equipes verificaram inicialmente se havia vítimas e, na sequência, iniciaram o combate às chamas. O fogo atingiu o pátio credenciado do Departamento Estadual de Trânsito de Minas Gerais, onde os veículos apreendidos estavam considerados inservíveis, destinados a descarte como sucata. As causas do incêndio ainda são desconhecidas e a suspeita inicial é que as chamas tenham começado em uma área de mata próxima ao pátio. Até a publicação das informações, não havia informações sobre vítima e nem sobre as causas do incêndio. E em comemoração aos 115 anos de emancipação político-administrativa de Arceburgo, a cidade vai receber a dupla Jean e Giovanni. A apresentação será realizada no sábado, dia 29 de agosto, às 21 horas, no Calçadão Municipal. A programação promete uma noite especial com música sertaneja e grandes sucessos para celebrar o aniversário do município. E o 56º Festival Nacional da Canção, o FENAC, considerado o maior festival de música autoral do Brasil, chega a Coqueiral nesta sexta e sábado, para a realização da quarta etapa da competição. Antes, o festival passou por Tiradentes, São Tomé das Letras e Campo Belo. As apresentações serão realizadas na Praça 7 de Setembro a partir das 8:30 da noite, com entrada gratuita. E nesta sexta-feira, o público poderá acompanhar o show de Nano Viana. E já no sábado, a atração será a cantora Vanessa da Mata. E agora vamos com as informações da Libertadores da América. Daniela Esperon traz para a gente os resultados da rodada.
6: Mais empates na Copa Libertadores da América. Desta vez, Mirassol e Corinthians. A equipe do Mirassol, jogando em casa no estádio do Maião, conseguiu segurar a LDU e ficou no 1-1 nesse jogo de ida das oitavas. Foi um duelo de tempos distintos. O Leão desperdiçou chances para ampliar o marcador e agora vai ter que buscar a classificação na altitude de Quito. O técnico Rafael Guanais fala sobre essa experiência e acha que o time tem condições de buscar o resultado.
7: Ser mais consistente, especialmente para ter mais dificuldade para ser vazado, né? Para passar jogos sem tomar gol, fazer gol. É bem difícil, por mais que a gente tenha volume muitas vezes, mas os jogos são decididos em cada detalhe, assim. Então a gente está tendo algumas experiências e eu queria, o recado desse jogo era sair sem arrependimentos, né? Então, essa consistência que eu acredito que tem faltado para a equipe da gente conseguir ser mais sólido. Hoje a gente acabou, e principalmente porque nós estamos dando as oportunidades, né? Então as oportunidades do adversário estão nascendo sempre em situações que, em algumas tomadas de decisão nossa, em algumas precipitações. Mas está em aberto.
6: Agora, com esse empate, quem vencer o jogo de volta em Quito garante a classificação às quartas de final, para enfrentar o vitorioso do duelo entre Palmeiras e Cerro Porteño. Em caso de novo empate, a decisão vai para os pênaltis. O mesmo acontece com Corinthians e Rosário Central. Os times jogaram na Argentina. O Corinthians teve um jogador expulso, o volante Alan. Acabou segurando o empate e a pressão do time argentino. Um empate sem gols com o Rosário Central. O Timão segurou Di Maria e companhia. E agora vai decidir a vaga na Neoquímica Arena. O detalhe desta partida foram as ofensas racistas ao goleiro Hugo Souza. No início do segundo tempo, Hugo Souza chamou o árbitro do jogo e acionou o protocolo de racismo. Segundo o jogador do Corinthians, a torcida do Rosário Central o chamou de macaco e negro de merda. O árbitro avisou o delegado da partida. O capitão Di Maria pediu para que a torcida interrompesse os gritos e, depois de poucos minutos de paralisação, o jogo foi reiniciado. No fim do jogo, Hugo Souza deu um relato do que aconteceu e disse que toda vez que vai jogar na Argentina é assim. Parece comum, mas chamam ele de macaco, de negro. É algo que acontece frequentemente e que ele só pode comunicar ao juiz. Ele não tem o que fazer, tem que manter a cabeça no lugar. Fato é que o Corinthians vai registrar essa situação mais uma vez, mas o árbitro do jogo não acionou o protocolo antirracismo. Agência Rádio Web com informações da Libertadores, Daniela Esperon.
5: Esse é o Atividade Agora, que volta na programação da Atividade FM a qualquer momento, com as principais notícias de Muzambinho, da região, do Brasil e do mundo.
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3: Na Atividade, agora 9h48.
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Seu bom dia, turma aí, ó, o pessoal participou bastante na nossa primeira hora, mas agora continua, vai lá, 3571-4383, deixa o seu alô, vai lá, nosso WhatsApp. E olha, aproveitando aqui, falar mais 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Gustavo Lima tá chegando aí pra gente curtir, vamos lá.

0: de Grupo Menos é Mais, Investigador. Ouvimos também Cleber Kawami, Objetivos, ainda Gustavo Lima, Balalo, já tá. Um abração pra Rita, que tá ligada com a gente, já passou por aqui. Deixa bom dia, né, Rita? Boa sexta-feira pra você também. Vai deixando o seu alô, 3571-4383.
1: Ainda bem que eu não sou de ligar.
0: É a Rádio Atividade FM, é a rádio que você ouve, é a rádio que você vê, né? 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Fica essa dica boa, tá? Vou pro intervalo, é rapidão, edição especial dessa sexta-feira. Eu volto com mais músicas pra você, próximo bloco. Fica aí.
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3: Na atividade agora, 10:09.
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com mais uma horinha dessa sexta-feira aí do dia 14. Agora já marcando os 25 graus, hein? É, acho que vai esquentar hoje. 10h15, Bianca Vidotto por aqui nos comandos. Sigo com você até as 11. Logo mais, tô com as meninas também no Vitamina A. Já fica o convite pra você ficar até 1 da tarde, pra você conferir a nossa enquete do dia, bate-papo, notícias, prêmios. Hoje vai ter muitos sorteios, muitos prêmios no Vitamina A. E fica o convite pra ficar na programação inteira da Atividade FM, nas nossas tardes, programação noturna também. Ó, tá bem legal, bacana, é. Então fica com a gente aí, tá? 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Música chegando, Leandro e Romário, Ícaro e Gilmar. Pra

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Fica essa dica aí. 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Intervalo rapidão, volto com mais uma sequência. Fica aí.

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5: 10:28.
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Vou pro intervalo, é rapidão. Na sequência, última rodada, balacobaco pra

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2: Atividade agora, 10h46.
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Júnior e César. Aliás, a nossa amiga Gabriela, a Gabi tinha pedido aí. Rolou o som Arrependida e Voltada. Ó, 10h58. Minutos finais do nosso Balacobaco, já agradecendo a audiência, não só dessa sexta-feira, mas desde o comecinho da semana. Você que ligou, que participou, não deu para participar, mas ligou o rádio, né? Na sua casa, no seu trabalho, já agradecendo mesmo a audiência e companhia com a gente aqui. E olha, fica na sintonia. Continua na atividade. Eu tô voltando com as meninas do Vitamina, Andresa Del Valle e Mônica Colombo, com notícias, bate-papo, fofoquinhas, prêmios. Vai ter muitos prêmios, muitos sorteios até uma da tarde, então fica com a gente, tá bom? Valeu, valeu, valeu, audiência do Balacobaco, que volta semana que vem, segundona, às 8 horas da manhã, o nosso encontro marcado, né? De segunda a sexta. Juan e Leandro pra finalizar, com Danilo e Davi, e a gente tá de volta com muito mais. Fica aí!

0: bom demais.
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3: Micose é uma infecção causada por crescimento excessivo de fungos na pele, nas unhas, no couro cabeludo, virilha e região genital, causando sintomas horríveis como coceira, manchas ou vermelhidão. Esses sintomas da micose variam de acordo com a região afetada. O tipo de infecção acontece principalmente em áreas úmidas do corpo. Para o tratamento da micose, é indicado o uso de antifúngicos na forma de pomadas, comprimidos, shampoos ou ainda esmalte medicamentoso, que isso varia de acordo com o tipo de micose.
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11: 11 horas e 6 minutos.
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0: bom dia, região sul de Minas. Já estamos lá ao vivo em mais uma edição agora do Vitamina A, edição especial de sexta-feira. Você viu aí, né? Sextou. Hoje, sexta-feira do dia 14 de agosto de 2026, 11h14. Por aqui já Mônica Colombo, Andrés Del Valle e Bianca Vidotto. Até uma da tarde no seu rádio. Sexta-feira sendo sexta-feira. Tá beleza a sexta-feira aqui. E ó, no pique, hein? Porque tem muitos prêmios, sorteios, enquete do dia. Se liga aí, fica com a gente até o finalzinho. Aliás, os nossos sorteios são realizados no final do programa, tanto pra turma que participou na semana também, para os prêmios da semana. E ó, sem perder muito tempo, já vou com as meninas aqui pra saber o que vai rolar hoje. Bom dia, Mônica Colombo. Bom dia, Andrés Del Valle.
1: Bom dia, Bianquinha. Bom dia, Andrés. Bom dia pra todos os nossos ouvintes.
2: Bom dia, Bianca. Bom dia, Mônica. Bom dia pros nossos ouvintes. Enfim, sextamos hoje. Sextou, né, 14 de agosto de 2026. Bora lá, muitos Chegou. Prêmios. Tem enquete, tem que responder enquete, regrinha tem. Básica. Tem. Porque hoje tá recheada a nossa sexta-feira aí, hein?
0: Muita coisa, hein? Muita
2: coisa. Bora lá participar com a gente.
0: O que, que tem aí hoje, Moniquinha, de prêmios?
1: Ó, hoje tá valendo Marmitex do restaurante da Dona Palmira. Tem também a mensalidade da Academia Winner. Aí. Sai mais uma pizza portuguesa lá da Oba. Pizzaria Leone pra você poder saborear lá no local, né? Com a sua família. Show. Com seus amigos. Ou comer sozinho também. Por que não?
0: Né? Demorar uma pizza sozinha. Hoje eu devoraria, hein?
1: Eu também.
0: Hoje fácil. Sexta-feira. Fácil. Nossa, junta a fome da semana.
1: Ai, adoraria uma pizza agora.
0: Igual eu te falei, eu como quatro pedaços, dá uma respirada e mais
1: depois
0: quatro.
1: Depois come mais quatro. Fácil. Tem também, a gente vai continuar fazendo a inscrição, né, pro pessoal que quer ganhar o travesseiro hoje. Lá da Decore Colchões e Chovais, que a gente vai sortear amanhã.
0: Beleza.
1: E tem também lá da Cafeteria e Lanchonete Camila Bocco, mais um misto quente saindo hoje.
0: Ai, que delícia.
1: Então temos pizza, temos academia, temos marmita e temos misto quente.
0: Ai, que delícia. Nossa,
1: só coisas boas.
0: Só coisa boa, né? Você come tudo isso, vai malhar na academia ainda.
2: O travesseiro é pra amanhã, Mônica?
1: O travesseiro é pra amanhã.
0: Amanhã, né? Amanhã é sabadão.
1: Amanhã vamos sortear dentro fica do atividade tudo de casa.
2: Muito
1: Mas
2: bem.
1: O pessoal que participou com a gente ao longo da semana tá concorrendo.
0: Aí, né? Isso, fez a inscrição, tá valendo. Enquete do dia, menina Andresa.
2: Olha, vamos lá pra nossa enquete. Hoje, sexta-feira, a gente quer saber o seguinte. Ah. Se a sua casa tivesse aí uma personalidade, assim como a gente tem uma personalidade, né? No dia, ou sempre, né? Sim. Ou vai do momento, né? A gente quer saber da sua casa. Se a sua casa tivesse uma personalidade, como que a sua casa seria? Seria uma casa preguiçosa, uma casa que vive estressada, bagunceira ou cheia de exigências? Lembrando que é a personalidade da sua casa.
0: Da
2: se
0: sua
2: tivesse
0: casa,
2: essa personalidade
0: tá?
2: aí.
0: Como é que tá a sua
2: como
0: casa?
2: Como que tá aí hoje, sexta-feira?
0: É, pode ser
2: se
0: de
2: fosse
0: hoje.
2: Como que estaria?
0: Como é que tá a personalidade da sua casa?
2: Dentre as nossas opções aí. Então, preguiçosa, estressada, bagunceira ou cheia de exigências. Manda
0: como
2: pra
0: é que
2: gente.
0: Tá, hein?
2: Tá fácil.
0: Nossa, tá. Tem bastante aí.
2: Ainda mais na sexta-feira que a gente tenta dar aquela organizada melhor, né? Pro final de semana. Ou deixa pro final de semana. Às vezes tá mais bagunçadinho.
0: Nem sei o que eu vou fazer com a minha casa.
2: Não tenho conseguido dar uma organizadinha, mas sempre tem mais coisas, né? Não adianta.
0: Sempre tem.
2: A gente não dá conta.
0: Então aí, ó, personalidade da sua casa. Brincadeirinha pra gente descontrair a sexta-feira, né, gente? Vamos lá, vamos descontrair. 3571-4383, tem painel chegando também, mas dá tempo daí da turma que já tá chegando? Vamos lá pra entrar no clima? Quem tá
3: Bora
0: aí?
3: Lá. Bom dia, meninas, tudo bem? Paulo Rogério. Ó, quero participar do sorteio que tem de todos aí na sexta, tá? E sobre a personalidade da minha casa, hoje, seria minha casa, como a personalidade da minha casa, exigência demais da conta.
0: Tá
3: minha
0: exigente?
3: Minha esposa é exigente, Silvana é ali, ó, tem que estar tudo, entendeu? Essa é a personalidade da minha casa. Abraço.
0: Tem que estar nos conformes, né? Então tá exigente a personalidade, gostei. Bom, meninas, vocês querem dar uma faturada?
1: Vamos.
0: Pode ser antes aí? Se eu
1: Podemos.
0: Achar minha trilha, a gente vai. Porque hoje eu tô sem trilha de faturar. Aqui, achei.
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0: 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Hoje aqui no nosso Vitamina sai uma mensalidade.
1: Exatamente.
0: Hein?
1: Ó, só o recadinho da Casa das Embalagens, que está com oportunidade de trabalho para a função de repositor ou repositora e atendimento. A vaga é para ambos os sexos. É necessário ter 18 anos ou mais. A vaga oferece piso comercial. O horário de trabalho, né, de segunda a sexta, das 8 às 18, e aos sábados, das 8 às 12h30. Os interessados podem entregar o currículo na Rua Tenente Bueno 46 ou enviar o documento pelo WhatsApp, que é o 359-9763-6668.
0: Vamos com o painel, meninas?
1: Vamos.
0: Vamos lá, a gente já volta.
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7: Sexta-feira, hoje é dia 14 de agosto. O Brasil exportou 3,03 milhões de sacas de café em julho, uma alta de 9,9% no comparativo com o mesmo mês de 2025. A Bélgica ampliou as compras de café brasileiro em 14,4%, enquanto a Itália também avançou 8,3%. Os Estados Unidos seguem como principal mercado do café brasileiro. O Porto de Santos concentrou 70,9% dos embarques no acumulado do ano. Bom, a expectativa é de uma aceleração das exportações a partir já da segunda quinzena de agosto, com o avanço da colheita do Arábica. A retirada das tarifas americanas sobre o café brasileiro também deve favorecer os embarques. O relatório completo das exportações dos cafés do Brasil, com atualização referente a julho de 2026, já está disponível no site do CCafé. Acesse e confira.
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7: Vamos saber como fica o tempo na sua região. Sudoeste de Minas, sol entre muitas nuvens durante o dia, noite com um tempo nublado, mas também sem previsão de chuva. 17 de mínima, a máxima pode chegar a 30. Região Central de Minas, dia de sol com algumas nuvens e possibilidade de névoa nas primeiras horas da manhã. À noite com o tempo aberto e também sem chuva. 17 de mínima, a máxima pode chegar a 32. Alto Paranaíba, sol aparece entre nuvens ao longo do dia, não há previsão de chuva, temperaturas entre 19 e 33 graus. Alta Mogiana, o dia começa com sol e algumas nuvens, um pouco também de nebulosidade. À tarde, com bastante nebulosidade, mas sem chuva. Noite também com tempo nublado e sem chover, segundo previsões. 16 de mínima, a máxima pode chegar a 33 graus.
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7: É hora de atualizar a cotação do café. O café com vencimento para setembro de 2026 fechou cotado a 333,10 centavos de dólar por libra peso. são 700 pontos de baixa, e isso equivale a uma baixa de 2,05%. Já o dólar fechou cotado a 5,19, com 0,27% de alta. E o café fino coxo, pé o nosso café a saca 60 quilos, fechou cotado até R$ 1.894. Que você tenha uma ótima sexta-feira, um excelente fim de semana. Na próxima segunda, estaremos por aqui em nome da Coxo Pé com mais informações no Painel Rural. Até lá!
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3: Muito bem, estamos de volta, sexta-feira, sextou. Quais os planos pra hoje, meninas?
4: Meu Deus.
3: Ai, sexta-feira.
5: Bom, eu tenho que estudar, né? Então, essa é...
3: Estudar, descansar depois. Descansar a gente tenta, né?
5: Descansar a gente tenta. Descansar é uma lenda, né? Mas vamos lá.
3: A gente tenta, a gente tá em busca. Bom, valendo hoje... Nossa, muitos prêmios, né?
5: Hoje tem muitos prêmios,
3: valendo os
5: gente.
3: Prêmios.
5: Valendo os prêmios de hoje, pronto.
4: Tem direito. Pede aí,
3: valendo
4: galera.
3: Valendo os prêmios de hoje, tem muitos prêmios. A enquete aí, Andresa.
4: Hoje a gente tá perguntando o seguinte. Se a sua casa tivesse uma personalidade, como que ela seria? Seria uma casa preguiçosa, estressada, bagunceira ou cheia de exigências?
3: Olha...
4: Manda pra gente entre essas nossas opções aqui.
3: Ah, até que a casa não tá tão exigente, não. Tá lá quietinha, tadinha.
5: Ai, gente...
3: Não tá tão exigente, não. Vamos lá, vamos mais um giro aí com a turma, bora.
6: Bom dia, meninas. Aqui é a Eugênia Marcon.
5: Oi, Eugênia.
6: Sobre a enquete, a minha casa hoje tá preguiçosa, porque eu tô com a preguiça de fazer faxina, mas tá uma bagunça... Tchau, tchau. Qual é meu nome? Sorteio.
3: Ei, Eugênia, tá preguiçosa a casa aí. Quem mais? Cida Alvarenga.
5: A Cida Alvarenga falou assim que a casa dela tá estressada.
3: Estressada hoje, Cida. Por que será? Quem mais? Márcia Simões. Acho que tá mandando até foto aqui, hein? Vamos ver.
5: Ela falou assim, minha casa seria bagunceira. Meus materiais de escola não deixam minha casa arrumada.
3: E ela mandou foto, pra
5: tá
3: comprovar.
5: Tudo arrumadinho. Tendo as caixas, mas tem muita coisa, né, Márcia?
3: Tem muita coisa mesmo, hein? Muito material, olha. Eita, muita coisa mesmo, Márcia. Valeu. Maria das Graças? Maria das Graças,
5: lá das Três Barras, né?
3: Isso.
5: Ela falou assim que a casa dela, se tivesse uma personalidade, seria de tudo um pouco.
3: De tudo um pouquinho dessas opções.
5: Ai, gostei, viu?
3: Maria, um abração aí. E quem mais? A Rose? Rose.
5: A Rose falou assim que a casa dela seria bagunçada. Ela, meu Deus, a gente acaba de limpar, acaba de arrumar, volta pra trás, tá tudo igual. Furacão, ela colocou.
3: Ah, já tem um furacão aí também.
5: Valeu. E ela tá desejando parabéns pro filho dela, o Juan, que hoje tá fazendo 15 anos.
3: Olha, 15 anos já.
5: Meu Deus.
3: Parabéns, Juan.
5: Valeu, Rose. Um grande abraço pra você.
3: Cada um com o seu furacão, né?
5: Cada um com o seu furacão.
3: Cada um com o seu furacãozinho aí. Evanilda.
5: A Evanilda falou assim que a casa dela hoje tá cheia de exigências.
3: Olha, exigente. Tô indo no embalo mais uma aqui, meninas. Vamos lá. Elaine.
5: Elaine falou assim que também a casa dela tá exigente.
3: Tá exigente hoje, Elaine. Mais uma aí.
7: Ô, Bianca, bom dia, Bianca. Ô, Mônica, bom dia. É Mônica, né?
3: Isso.
7: Uai, eu tô aqui com a casa bagunçada. Bom, irritadinho, mais ou menos, não tô podendo muito arrumar, com o braço ruim.
3: Então tá.
5: É a Nair, do Morro Preto, né?
3: Não sei se é Morro Preto.
5: Responde pra nós aí depois, né?
4: Ela é do Morro Preto.
3: É do Morro Preto?
5: Preto. Valeu, Nair.
3: Valeu, Nair. Um abração aí. Bom, meninas, vamos deixar a nossa casa em ordem, faturando. Vamos.
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3: Vamos de música, meninas?
5: Bora!
3: Já volto! 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
3: Muito bem, olha, agora 11h44, daqui a pouquinho nosso Vitamina A tá de volta. 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
3: Na Atividade, agora 11h51.
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0: Nosso Vitamina A, edição nessa sexta-feira, sendo sexta-feira.
1: Exatamente.
0: Muitas coisas, muitas mensagens.
1: Muitos acontecimentos.
0: Sexta-feira o bicho pega aqui. Ai. Aliás, muitos prêmios, né,
1: muitos Maniquinha? Prêmios. Tá valendo um misto quente lá da cafeteria e lanchonete da Camila Boccoli. Tem a pizza da Pizzaria Leone, a pizza portuguesa, tem a mensalidade da Academia Winner e ainda tem a Marmitex do restaurante da Dona Palmira. E o pessoal pode continuar fazendo a inscrição pro sorteio do travesseiro da Decore Colchões e Chovais. A gente vai sortear amanhã, dentro do Atividade de Casa.
0: No sabadão. E Andresa, o que tá rolando hoje?
2: Hoje é o seguinte: se a sua casa tivesse uma personalidade, como ela seria? Seria preguiçosa, estressada, bagunceira ou cheia de exigências? Manda pra gente aí.
1: Como que é a personalidade sua casa. Hoje?
0: Conta da sua casa, como é que tá aí?
2: Será que tá igual a sua?
0: É,
2: sua,
0: né, será pessoal? Que tá junto com a sua hoje?
2: Caminha junto ou não?
0: É. Rosângela Rodrigues, São Lucas.
1: A Rosângela do São Lucas falou assim que a casa dela está exigente.
0: Olha. Rosângela. Valeu, concorrendo aos prêmios, hein? Quem mais?
3: Oi, meninas da rádio, aqui é a Marlene Reis aqui da Bela Vista. Nós. Sobre enquete, seria de tudo um pouco, tá bem? E eu quero concorrer à Marmitec da Dona Palmira, a pizzaria da pizzaria do Leones.
0: Sua pizza.
3: E é isso aí, tá bem? Um abraço a todos.
0: Valeu,
3: vocês, Marlene. E fica com Deus.
0: Valeu. Sandra, alô Sandra.
1: A Sandra de Muzambinho falou assim que a casa dela tá bem bagunçada.
0: Ela colocou bem bagunçada.
1: Bem bagunçada.
2: Sexta-feira então.
0: É, Sandra, valeu. Silvana, do Paulo Rogério.
1: A Silvana falou que a casa dela é cheia de exigência. Gosto de tudo nos devidos lugares. Ela ainda colocou, o Paulo passa apertado comigo.
0: Bem que ele comentou,
2: ele,
0: né?
2: Ele falou.
1: Pode ficar tranquila.
0: Ele falou que a casa era exigente e a Silvana também. Valeu, Silvana. Quem mais aqui?
1: Bom dia, manda um alô pra nós aqui em Juruá. É o Bar do Geraldo.
0: É, Bar do Geraldo.
1: Bar do Geraldo Good. É isso mesmo?
0: Godoy, é Good? Né?
1: Bar do Geraldo Good.
0: É, saiu o Good.
2: É, mas é Godoy. É, geralmente é Geraldo.
0: A gente
2: Godoy.
0: Já tava no Good Vibe. Já,
1: eu tava falando que era Good Vibe.
2: Ó, falou mas Good. Confirma aí, mas é Godoy,
0: confirma
2: né?
0: Aí. Será que Godoy? É Godoy? Manda uma música pra nós. E o nome?
1: Já.
0: Qual que é o seu nome aí? Olha, ele não mandou o nome. Manda o nome aí, final do telefone 79.
2: É o Geraldo Godoy mesmo.
0: Ah, será que é o próprio Geraldo?
2: Eu acho que é.
0: Como é que ele tá no bar do Geraldo?
2: Tô no meu bar.
0: No meu bar. É, né? Vai que ele
2: confirma
0: não é
2: aí, gente. Pra ver
0: você
2: se não
0: é o Geraldo do bar do Geraldo, né? Aí
2: acho que lá é bar do Godoy, senão...
0: Andresa, decide, Andresa.
2: Ele já participou
0: tá
2: do meu horário.
0: Você que... agora. É bar do Good, é bar do Geraldo, é Good Bar.
2: É mais do Godoy.
0: É Godoy.
1: Ai, gente.
0: Mas, ó, o alô...
1: Um alô está mandado.
0: Ai, rindo de nervosa.
1: Um alô pra todo mundo de Juruá.
0: Bar do Geraldo. Turma do
1: Juruá. Turma do Bar do Geraldo aí.
0: Já estão bebendo essa hora aí, turma?
1: Tá animado, hein, povo?
0: Doralice.
4: Bom dia, meninas da atividade. Tudo bem com vocês?
1: Tudo.
4: Aqui é a Doralice da Avenida Afonso Pena.
1: Ô, Doralice.
4: Gostaria de participar dos sorteios dos prêmios.
1: Certo.
4: Cadastrar para ganhar o travesseiro da Decore Colchões e Enxovais.
0: Isso.
4: Do almoço da Dona Palmira e do lanche. E mais algum que tiver aí que eu não tô lembrando. Né? Ah, e do sorvete lá da...
0: Hoje é misto. Sorvete foi... Ah.
4: E hoje, respondendo a pergunta, a minha casa está bagunçada e estressada.
0: Ó, bagunçada e estressada. Solange
1: falou assim que a casa dela tá bagunçada. Ela falou assim, as crianças não deixam parar arrumada.
0: As crianças não deixam, sempre as crianças. Kate Núbia.
1: Kate falou que a casa dela tá estressada também.
0: Estressada. Selminha.
1: Selminha falou assim que a casa dela tá exigente, porque ela gosta de tudo muito limpo.
0: É, Selminha.
1: É, a gente sabe, né, Selminha? A gente sabe.
0: Ela não pode ver nem o tapete torto.
1: É,
0: aqui,
1: então...
0: É, Selminha.
1: Vira e mexe, ela manda foto pra gente com o rodo na mão.
0: Ó, a produção tá falando que é Geraldo do Bar do Godoy.
1: Então, Geraldo do Bar do Godoy.
0: Só que ele
1: Godoy
0: falou que é Juruia.
1: Juruia.
2: Outro erro.
0: Tá escrito Juruia, agora produção.
2: Ei, produção. Sei.
0: É Juruia ou Juruá? Então valeu, turma do Geraldo. Da turma do Bar do Geraldo. Não, Geraldo Bar do Godoy.
1: Nossa. De Juruáia. Pronto.
0: É Bar do Godoy, então, isso, gente. É. É o Geraldo Bar do Godoy. Tá certo.
1: É, acho que deu pra entender.
0: Deu pra entender. Mais uma aqui. A produção tá de olho.
1: É, Ângela Cristina falou assim que a casa dela hoje tá estressada.
0: Estressada, Ângela Cristina. Valeu, Ângela. Dá tempo de mais uma aqui, meninas? Vamos lá. Larissa.
1: A Larissa falou assim que a casa dela seria uma bagunça, mas uma bagunça boa. Porque ela falou que é brinquedo pra todo lado por conta das crianças, mas ela nem liga, porque ela falou que um dia ela vai sentir falta das bagunças. E ela tá falando que hoje é aniversário da Yasmin, a Yasmin tá fazendo 11 aninhos.
0: Nossa, já? Aí daqui a
2: parabéns, Yasmin.
0: Parabéns, Yasmin.
5: Eu queria ganhar na Manifesto do restaurante Dona Palminha e todos os outros prêmios aí, galera.
0: Aí, valeu, Larissa. Um abração pra você, pra Yasmin, todo mundo, tá? Meio de quatro aí, meninas.
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0: Bom de música aí, meninas.
1: Bora.
0: A gente já volta.
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8: Na Atividade, agora vem de 17.
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0: Muito bem, estamos de volta com o nosso Vitamina A, edição dessa sexta-feira. Voltamos com Ludmilla e já vamos aí com as participações dos ouvintes. Pode
1: vamos.
0: Ser, meninas?
1: Vamos lá.
0: Pra dar tempo aí que tem muitas mensagens. Sim. Já a gente repete a enquete e os prêmios também. Aguenta aí. Vamos lá, turma respondendo.
2: Oi, meninas. Boa tarde, tudo bem? Que é Maria Laura.
3: Sextou.
2: Sobre a enquete de vocês, a minha casa está sempre na exigência.
0: Exigência.
2: E eu gosto das coisas muito bem organizadas. Se tira uma coisa do lugar, usou, eu gosto que volte e põe.
0: Então tá,
2: não
0: você
2: gosto
0: e a
2: de...
0: casa, né?
2: Tem dia que não tem como, né? Fica um pouco bagunçada. Mas assim, eu estou sempre na exigência. Entendi. Quero concorrer aí aos prêmios da Academia Winner, a melhor academia da cidade, a pizza da Pizzaria Leone,
0: hoje
2: o travesseiro da Decores Enxovais e também o lanche aí, o misto quente lá da Camila Bockley.
0: Isso.
2: Um abraço, meninas.
0: Valeu, Maria Laura. Quem mais?
4: Oi, meninas. Boa tarde. Meninas, quanto à enquete de vocês hoje, a minha casa seria exigente. Eu sou a Roseli aqui do centro, gostaria de participar do sorteio. Tchau. Bom final de semana pra vocês.
0: Valeu,
4: pra
0: Roseli.
3: Você também, Roseli.
0: Elisângela.
3: A Elisângela, lá do Córrego da Prata, ela falou assim que a casa dela tá um pouco bagunçada.
0: Bagunçada.
3: Mas tá
0: faz
3: bom.
0: Faz parte.
3: Faz parte.
0: E a Johnny Mazurega?
5: Bom dia, meninas. A todos os ouvintes. Uma abençoada sexta-feira a todos. Eu quero ganhar um... Manitex do restaurante da Dona Palmira. Também quero concorrer à pizza da Pizzaria Leone. E também a travesseiro. 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
0: Isso.
5: E sobre a enquete, a minha casa tá uma bagunça. Até eu chegar em casa, você imagina, né? Aí tá tudo virado de ponta cabeça. Um beijo a todos, fiquem com Deus.
0: Valeu, Johnny, um abração. Olha, se liga aí que daqui a pouquinho tem os nossos sorteios no finalzinho do programa. Tem notícias daqui a pouquinho, mas tem os nossos recadinhos.
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1: Vamos de música, meninas?
2: Bora.
1: Gente, já volto.
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8: Na Atividade, agora meio-dia 36.
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1: Muito boa tarde a todos os ouvintes. Eu sou Mônica Colombo e esse é o Atividade Agora, trazendo para você as informações em tempo real nesta sexta-feira, 14 de agosto, dia do cardiologista e dia do combate à poluição. A igreja comemorando o dia de São Maximiliano Maria Kolbe. A temperatura neste momento em Muzambinho está na casa dos 28 graus. E os impactos da exploração de terras raras no sul de Minas foram discutidos na manhã de ontem em Poços de Caldas, durante uma reunião que marcou a etapa final de elaboração de um relatório do governo federal sobre as atividades na região. O documento, que deve ser divulgado na próxima semana, reúne avaliações técnicas, recomendações, entre elas a criação de um centro de inteligência em terras raras, o CITAR. O relatório é resultado das visitas realizadas em junho por uma comitiva formada por representantes de 9 ministérios e outros 7 órgãos federais, entre eles o IBAMA. Durante 2 dias, o grupo percorreu Poços de Caldas, Caldas e Andradas, ouvindo moradores, representantes do poder público, pesquisadores e empresas interessadas na exploração das terras raras. Um dos desdobramentos anunciados após a reunião é a aprovação técnica pelo Ministério da Ciência, Tecnologia e Inovação da proposta de criação do Centro de Inteligência em Terras Raras, o CITAR, em Poços de Caldas, sob responsabilidade do Instituto Federal do Sul de Minas, o IF Sul de Minas, e da Universidade Federal de Alfenas, a Unifal. Segundo o diretor, o campus Muzambinho, o campus de Poços de Caldas, né, do IF Sul de Minas, Rafael Felipe Coelho Neves, o projeto prevê 2 eixos de atuação. Um voltado ao monitoramento ambiental e o outro ao desenvolvimento da cadeia produtiva das terras raras, com foco na soberania nacional. Outro reflexo das visitas, segundo os participantes da reunião, foi uma nota técnica divulgada pelo IBAMA nesta semana, que recomenda estudos mais completos e integrados sobre os impactos dos projetos de mineração previstos para o Planalto de Poços de Caldas. O Leonardo também destacou a importância da participação conjunta da Unifal e do IF Sul de Minas nas discussões. Segundo ele, as duas instituições reúnem cerca de 180 doutores, além de um amplo corpo técnico e acadêmico que fortalece a produção de conhecimento para subsidiar o planejamento e a tomada de decisões sobre a mineração na região. Terras raras são um conjunto de elementos químicos considerados minerais estratégicos, usados em tecnologias como carros elétricos, turbinas eólicas, celulares e equipamentos de defesa. E o governo brasileiro comunicou ontem o início do processo de reciprocidade contra os Estados Unidos em resposta às tarifas impostas sobre produtos brasileiros com base na seção 301 da Lei de Comércio Norte-Americana. A medida segue o procedimento previsto em decreto publicado em julho do ano passado. A Secretaria Executiva da Câmara de Comércio Exterior comunicou o caso aos demais integrantes do Comitê Executivo de Gestão do órgão. A partir disso, o Ministério das Relações Exteriores deverá notificar o governo norte-americano sobre o início do processo e solicitar a realização de consultas diplomáticas. A análise seguirá os procedimentos estabelecidos pela legislação brasileira. Segundo o governo, a legislação permite a adoção de contramedidas em resposta a decisões unilaterais que prejudiquem a competitividade do Brasil. Essa é a Atividade Agora, que volta na programação da Atividade FM a qualquer momento, com as principais notícias de Muzambinho, da região, do Brasil e do mundo.
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8: Na atividade, agora meio-dia 55.
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0: Turma, porque temos sorteios e muitos prêmios, né, Moniquinha e Andresa? Um abração lá pra nossa amiga Nilda, né?
1: A Nilda.
0: É Ponte Preta, eu acho.
1: A Nilda, né? Da Ponte Preta. Um alô também pra Lúcia da Socialista.
0: Lúcia, tá valendo aqui os nomes, viu, meninas? Vocês que participaram. Porque tem muitos prêmios saindo agora, né?
1: Tem muitos prêmios. Ó, vamos começar aí pela Marmitex. Oba. Do restaurante da Dona Palmira.
0: Vamos lá.
1: Hoje quem tá faturando é a nossa ouvinte, a Sandra, final do telefone 46.
0: Ô, Sandra, Marmitex, hein?
1: Beleza. Mas... quem tá faturando a mensalidade da Academia Winner tá saindo pra Ângela Cristina, final do telefone 01. Ângela Cristina.
0: Ângela Cristina.
1: Quem tá faturando a pizza da pizzaria, a pizza portuguesa da pizzaria Leone? Lembrando que a pessoa que ganhar tem que vir pegar o cupom aqui na rádio.
0: Cupom aqui, gente.
1: E saborear a pizza lá. Né? Tem que comer lá, é pra comer lá.
0: Pra comer lá.
1: A Marlene Reis, lá da Quinta da Bela Vista, final do telefone
0: Marlene.
1: 23. E quem faturou hoje, né, o misto quente lá da cafeteria e lanchonete da Camila Bocli, tá saindo pra Nair do Morro Preto.
0: Aê, Nair de Toledo, né, eu acho.
1: É, a Nair de Toledo, Preto. Final do telefone 72.
0: Todos têm, todas, né? Tem que passar aqui e retirar o cupom,
1: tem
0: gente.
1: Que retirar o cupom
0: primeiro,
1: antes.
0: Tá? E depois vocês retiram os respectivos prêmios, tá, ó, no local.
1: Nair Toledo, Nair do Morro Preto, Marlene Reis, da Quinta da Bela Vista, Ângela Cristina e a Sandra são as contempladas
0: Isso.
1: de hoje.
0: Qualquer dúvida, lá no nosso WhatsApp, tá bom? A gente esclarece aí.
1: Muito
0: Beleza?
1: Bem.
0: Semana que vem estaremos de volta, né, meninas? Às 11.
2: É, sim, bom final de semana. Eu fico por aqui, né? Até às 3.
0: Andresa, continua,
2: calma aí,
0: né?
1: Sorteio
0: fica
1: também,
0: aí.
1: Né?
2: Tem
1: calma
2: sorteio
1: aí,
2: Andresa. Também. Bora
0: calma,
2: lá que Andresa. Tem sorteio.
0: Continua.
2: Fico aqui, gente.
0: Até mais, gente. Boa sexta. Bom final de semana.
2: Valeu.
0: Foca na sexta.

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8: 13 horas e 10 minutos.

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Muito boa tarde, Muzambinho e toda a região. Por aqui sextamos e por aí também, né? Sexta-feira, 14 de agosto de 2026, 1 hora, 15 minutos. Eu, Andresa Del Valle, tô chegando por aqui pra te fazer companhia. E você, é claro, fica com a gente aí também, nos fazendo companhia em mais uma edição do nosso Atividade Mais, pelas ondas da 99,1. A sua e a nossa Atividade FM, a rádio feita pra todos. Isto é rádio. Feliz e abençoada sexta-feira para você que tá aqui em Muzambinho, pessoal que tá trabalhando ou que tá descansando, mais o importante, né, que tá com o radinho ligado ou ainda nos acompanhando também pelo nosso site fmatividade.com.br. Seja bem-vindo à nossa programação. Hoje, sexta-feira, sempre muito especial, afinal, hoje tem sorteio, hein? Finalzinho do nosso Atividade Mais, próximo ali das 3 da tarde, vai tá saindo por aqui mais um delicioso almoço do Restaurante Sagrada Família. Então, bora participar com a gente? 3571-4383. 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Chegando por aqui, nossa primeira sequência musical, hoje ao som de Eduardo Costa, Imagina Eu, agora 1h16, boa tarde, boa sexta.

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8: É, mais música, mais sucesso, sua participação sempre muito bem-vinda por aqui também, ainda mais hoje, né, que é sexta-feira, tem sorteio, então bora participar com a gente no 35714383, deixa aí o seu recado, seu abraço, seu alô e de quebra, já pede aí pra gente, olha, eu quero ganhar o almoço do restaurante Sagrada Família, pode ser por áudio, pode ser também aí por mensagem de texto, é a seu critério, o importante é não ficar de fora, vem com a gente, vem pra Atividade FM. 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

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Já vou aqui com alguns alôs, alguns abraços, pessoal que já tá chegando aqui na nossa tarde de sexta-feira. Deixa um abração aqui, deixa eu ver quem tá com a gente, a Luzia Salomão, tá deixando boa tarde, tá fazendo indicação aqui com o Zezé de Camargo, a indicação por enquanto vou ficar devendo, se der tempinho aqui a gente coloca, viu? Ô, nossa amiga Luzia, um abraço pra você, bom final de semana. Eugênia Marcon também, já deixou o recadinho, tô ouvindo, quero ganhar almoço da Sagrada Família. Valeu, Eugênia, boa tarde, muito obrigada pelo carinho, pela sua participação também, boa sorte aí no nosso sorteio. Rafa Malaquias está com a gente, está deixando um abraço aqui para todo mundo do bairro Brejo Alegre, para os bairros vizinhos, para os amigos do futebol e para o pessoal que é corintiano. Ei, Rafa, Corinthians, hein? Tem que ser Corinthians, mas tá valendo, tá valendo. Boa tarde para você, bom final de semana, valeu, Rafa Malaquias com a gente. Daqui a pouquinho mais abraços, mais alôs, por enquanto tem música, Elis Just, Cowgirl.

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10: Nariz entupido? E agora? Descongestionante nasal? É, apesar de ser um medicamento bastante conhecido, o uso contínuo é prejudicial à saúde. Isso porque pode provocar vício, a dependência e, em quantidades excessivas, complicações graves. A congestão nasal se dá pela irritação da região. Os vasos sanguíneos se dilatam, obstruindo a passagem de ar. Os descongestionantes nasais aliviam por conterem substâncias vasoconstritoras. Depois de algum tempo de uso, o efeito do produto tende a diminuir e o nariz volta a ficar entupido, o que obriga a pessoa a usar mais vezes. O nariz passa a funcionar só com o medicamento.
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12: Na atividade, agora 1h49.
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0: Ed Brito e Samuel, Toda Mulher. Você curtiu também Leandro Romário, Ícaro e Gilmar, Coração Egoísta. E ainda Maurício Eduardo com Solteira no Mundo.
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0: É a nossa tarde de sexta-feira por aqui pelas ondas da 99,1. Hoje sexta-feira com sorteio, inclusive, em 14 de agosto de 2026. Bora participar com a gente pelo WhatsApp 35714383. No finalzinho da programação tem almoço da Sagrada Família saindo por aqui.
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0: 2:02. 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Já vou aqui com mais abraços, mais alôs. Quem tá com a gente aqui é a nossa amiga Nilda da Ponte Preta. Deixa um recadinho de áudio. Fala aí, minha amiga.
2: Oi, boa tarde. A Nilda de Castro, do bairro Ponte Preta. Quero ganhar o almoço Sagrada Família.
0: Tá participando, Nilda.
2: Toca pra mim a música aí, com Chitãozinho e Chororó. Meu amor é uma estrada. Ofereço meu esposo, Messias de Castro. Boa tarde.
0: Valeu, Nilda. Valeu, Messias. Muito obrigada pelo carinho. Excelente tarde, bom final de semana aí a todos vocês da Ponte Preta ligados na atividade. Completando aqui também um abraço do Rafa Malaquias. Tá deixando um abraço pro amigo Wesley, né? Com certeza tá ouvindo a atividade também, né, Wesley? Um abração aí pra vocês mais uma vez. Tá participando também do sorteio, viu, Rafa? Um abração aqui pra nossa amiga Zilda. Pediu também pra colocar o nome no sorteio da Sagrada Família. Tá participando, Zilda. Boa sexta aí, bom final de semana. Johnny Mazurega tá deixando boa tarde também, desejando uma ótima e abençoada sexta-feira pra todo mundo, hein? É isso aí, vem curtir a sua tarde de sexta-feira, seu final de semana sempre por aqui com a gente na Atividade FM. 2:05, bloco comercial, já já, mais abraços, mais alôs, fica aí.
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9: Na atividade agora, 2:08.
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9: Muito bem, mais música, mais sucesso, agora 2h14, esse é o nosso Atividade Mais na sua tarde de sexta-feira, hein? 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E vale lembrar que hoje também tem sorteio, tem almoço da Sagrada Família daqui a pouquinho saindo por aqui, hein? 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E é claro, né, hoje também na nossa programação tem sorteio para todos os nossos amigos ouvintes, e um, é claro, vai ser o sortudo de verdade aí, que participou durante a nossa semana, né, com a gente. De vez em quando a gente dá uma enrolada aqui também, ao vivo e a cores, é isso aí, né, gente? Olha, então, hoje tem almoço da Sagrada Família, bora participar com a gente. Quem não participou durante a semana, dá tempo ainda, 3571-4383. Inclusive, já vou correr aqui com os alôs, com os abraços. Deixa um abração mais uma vez para nossa amiga Tamara, tá ouvindo a gente sempre com muito carinho, né, Tamara? Forte abraço para você, bom final de semana. Ótima sexta-feira aí, valeu. A música, vamos ver se hoje vai dar. Hoje vamos ver se sai Gustavo Lima por aqui. Um abraço também para nossa amiga Cida Alvarenga, do Jardim Altamira, tá participando do sorteio também, viu, Cida? Um abração aqui também para Roseli, tá ouvindo a programação, pessoal que tá sempre participando também dos nossos sorteios. Um abração aí, valeu pelo carinho. E quem tá com a gente também aqui deixando boa tarde é a Graziella, tá mandando um abraço aqui, falou que tá na casa da mãe, né, e tá ouvindo a gente. Valeu, e quero participar do sorteio do almoço do Edmar, valeu. Graziella, do Jardim Palmeiras, todo mundo participando do nosso sorteio. Tem Ana Castela, é que eu não te esqueci, mais uma super sequência aqui no nosso Atividade Mais, agora 2h18.

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6: Na Atividade, agora 2h28.
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É, Kleber e Cauã, mil adjetivos. Você curtiu também Ludmilla, Dopamina e Sorriso Maroto, Ferrugem, Benzadeus, Perdas e Danos. Adjetivos pra falar de você. Deixa um abração aqui pra nossa amiga Lúcia, tá participando também do nosso sorteio, né, Lúcia? Boa sorte no sorteio daqui a pouquinho, boa sexta-feira, bom final de semana, continue com a gente, né? Sempre participando, ligadinha na programação da Atividade FM. Perfeita pra mim. Último bloco comercial, lembrando que daqui a pouquinho então tem sorteio, hein? Você que participou durante a semana, participou hoje, fica antenado, fica ligado, pode ser você o sortudo ou a sortuda da vez.

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3: 14 horas e 44 minutos.
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1: Ainda bem que eu não sou de ligar.
2: 2:51. Deixa eu mandar aqui os últimos alôs, os últimos abraços antes do nosso sorteio dentro de instantes. Deixa um abração aqui pra nossa amiga Márcia Simões. Até completou aqui, ó, que tá ansiosa pro sorteio. É daqui a pouquinho, viu, Márcia? Um abraço pra você. Bom final de semana. Deixa um abraço pro seu João Nadalete. Participou durante a semana também. Participou agora também pelo nosso telefone. Valeu, seu João. Bom final de semana. Boa sorte no sorteio também. Rose tá deixando boa tarde especial hoje, né, pro filho Juan, aniversariando nessa sexta-feira. Aniversariar na sexta-feira é bom, né? Já comemora sexta-feira no final de semana também, né, Rose? Um abração pra você, ela quer participar também do sorteio, tá concorrendo. Todo mundo que deixou o nome, deixou o alô durante a semana, tá valendo a participação. Parabéns, viu, Juan? Muita saúde, felicidades, tudo de bom hoje sempre pra você e durante toda a sua vida, tá bom? Olha, últimas músicas aí já nessa sequência, finalizando a última música, a gente já retorna com o nosso sorteio. Fica aí, fica antenado, você pode ser o sortudo dessa semana aí, nessa sexta-feira.

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Tá aí a última de hoje, a última da nossa semana. Bizarre, Júnior e César, arrependi e voltava. Agora 2h58. Agradecendo o seu carinho, audiência e sintonia, agradecendo também os nossos parceiros sempre com a gente por aqui durante toda a semana, todas as participações, né, durante também a semana, valeu, valeu pelo carinho, pela participação, e vamos aí ao nosso sorteio, né, uma boa sorte pra todo mundo, semana que vem tem mais, então se você não ganhar, não fica triste não, que semana que vem, na outra vai ter mais sorteio por aqui. E hoje quem tá sendo a sortuda, né, nosso ouvinte, tá levando o almoço do restaurante Sagrada Família, tá saindo pra Graziella, final, telefone 54. Deu sorte hoje, hein, Graziella? Muitas participações durante a semana e você foi a escolhida sorteada da semana. Valeu, boa participação, hein? Valeu, muito obrigado pelo carinho. A Grazi que tá sempre ouvindo, de vez em quando participa, mas hoje deu bom, hein? Valeu. Olha... Semana que vem tem mais. Desejo para todos vocês um ótimo, excelente final de semana. Não fique triste, hein? Durante toda a programação sempre surgindo muita coisa legal e bacana aqui na Atividade FM 99,1. Abençoado final de semana para todo mundo. Semana que vem, segundona, estaremos de volta a partir da 1 da tarde. Fiquem com Deus e até lá. É.

0: Ó Maria Santíssima, pelos méritos de Nosso Senhor Jesus Cristo, em vossa querida imagem de Aparecida, espalhais inúmeros benefícios sobre todo o Brasil. Eu, embora indigno de pertencer ao número de vossos filhos e filhas, mas cheio do desejo de participar dos benefícios de vossa misericórdia, prostrado a vossos pés, consagro-vos o meu entendimento, para que sempre pense no amor que mereceis. Consagro-vos a minha língua, para que sempre vos louve e propague a vossa devoção. Consagro-vos o meu coração, para que depois de Deus vos ame sobre todas as coisas. Recebei-me, ó Rainha incomparável, vós que o Cristo crucificado deu-nos por mãe, no ditoso número de vossos filhos e filhas. Acolhei-me debaixo de vossa proteção. Socorrei-me em todas as minhas necessidades espirituais e temporais, sobretudo na hora de minha morte. Abençoai-me, ó celestial cooperadora, e com vossa poderosa intercessão, fortalecei-me em minha fraqueza, a fim de que, servindo-vos fielmente nesta vida, possa louvar-vos, amar-vos e dar-vos graças no céu por toda a eternidade. Assim seja.
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5: 15 horas e 2 minutos.
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20: É aqui na nossa tarde, sexta-feira, Top Mais Sertanejo chegando aqui pra você, amigo rádio ouvinte, que curte aqui na melhor programação. Sempre trazendo os grandes ritmos do sertanejo universitário na atividade. Em sexta-feira, sextou aí, já chegando o final de semana. Abração aí pra família sertaneja, que tem um coração sertanejo igualzinho nosso. Vamos juntos por aqui até as 17 horas no Top Mais Sertanejo. E depois até as 7 da noite no Arena. E contando aí com a sua participação, a sua presença com a gente, linha livre disponível para você deixar o seu alô, a sua mensagem, aqui no 35-3571-4383. Já começando aqui ao som do Fredão e João Bosco e Vinícius.

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2: Com vocês, Murilo Ruf,
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3: É a primeira sequência musical aqui do Top Mais Sertanejo com Bruno Rosa e Murilo Ruf, Elis Juste e o Fredão e João Bosco e Vinícius. 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
8: 15:25.
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0: Arrependi voltava, sucesso aqui na programação do Top Mais Sertanejo, Chapeludo, Nando Moreno e Rio Negro Solimões. Deixar aqui o nosso abraço para nossa amiga ouvinte Johnny. Alôzão para você, uma abençoada sexta. E já desejando um ótimo final de semana também a todos aí. Grande abraço para você, Johnny. 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
3: 15 horas e 44 minutos.

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0: É o som aqui do Marcos e Belucci, Top Mais Sertanejo aqui na nossa tarde, sexta-feira, e também Elis Justi. 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
4: Prisão de ventre é um distúrbio caracterizado pela dificuldade persistente de evacuar. As causas mais comuns são dietas pobres em fibras, pouca ingestão de líquido, sedentarismo, uso excessivo de proteína animal e alimentos industrializados. Mas pode estar associado a outras doenças, como doenças do colo, do reto e ainda alterações como estresse, depressão, ansiedade, causando sintomas muito ruins. O tratamento ajuda a regular o trânsito intestinal e auxilia na liberação das toxinas. Na maior parte dos casos, é muito eficaz, podendo incluir prescrição de medicamentos ou suplementos e, principalmente, mudanças na alimentação de forma geral.
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18: 16 horas e 3 minutos.
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1: É o Top 3 aqui na atividade chegando pra você. Antes de exibirmos aqui os 3 grandes sucessos, alôzão aí pro Malaquias, tá com a gente. Alô, sextou, hein, companheiro? Forte abraço pra vocês aí, sintonizando aqui a atividade. Alôzão pro pessoal do Brejo Alegre curtindo a gente. Vamos lá então, na primeira indicação temos aqui Eduardo Costa.

Imagina eu, Eduardo Costa, na primeira indicação, vai escolhendo a sua 35 3571 4383. Na segunda tem Traia Véia.

0: lugar mais triste do mundo trai a véia, a segunda indicação do Top 3. Tá chegando aqui a terceira pra você escolher com a gente, Simone Mendes.
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0: nada tem.
1: Duas cicatrizes, Simone Mendes na terceira indicação.
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1: Três grandes sucessos, você fazendo sua escolha aqui no 35 3571 4383. Na primeira, Eduardo Costa.

0: Lugar Mais Triste do Mundo, na segunda, terceira, Simone Mendes.
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0: Muito bem, exibimos aí pra vocês os três grandes sucessos de hoje aqui do Top 3. Na primeira, Eduardo Costa, Imagina Eu, o Lugar Mais Triste do Mundo. Na segunda, Contrai a Véia e Duas Cicatrizes, ao som aqui de Simone Mendes.
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0: A Narcisa tá com a gente. Boa tarde, Narcisa.
2: Oi, Gilberto. Boa tarde. A Narcisa de Serasa. Eu voto na segunda.
0: Segunda. Manda pra quem? Quero
2: mandar um abraço pro meus filhos, meus genros, meus netos, meus bisnetos.
0: Certo.
2: Pra todos meus afilhados e afilhados e pra vocês e da rádio.
0: Agradecemos.
2: Tchau, fica com Deus.
0: Fica com Deus. Boa sexta-feira pra você, Narcisa. 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O nosso amigo Malaquias também está indicando aqui no Top 3, escolhendo também a segunda, oferecendo a todos os bairros vizinhos e o pessoal aí do Brejo Alegre. 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
2: 16 horas e 32 minutos.
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0: campeão de hoje aqui do Top 3, lugar mais triste do mundo, trai a véia na programação, indicação aqui dos amigos que participaram com a gente do Top 3, oferecimento também aqui o Bombas Diesel Muzambinho, serviços especializados em bombas injetoras, bicos, turbinas, mecânica diesel e mangueiras hidráulicas de todas as medidas, a rua Raul Soares 258, telefone 999-428196. 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
3: 16 horas e 48 minutos.
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16: Muito boa tarde a todos os ouvintes, eu sou Mônica Colombo e esse é o Atividade Agora, trazendo para você as informações em tempo real nesta sexta-feira, hoje dia 14 de agosto, dia do cardiologista, também dia de combate à poluição, a igreja comemorando o dia de São Maximiliano Maria Kolbe. A temperatura neste momento em Muzambinho está na casa dos 28 graus. E o asilo, né, São Vicente de Paulo, em Muzambinho, vai realizar neste sábado uma ação durante a feira na Praça Pedro de Alcântara Magalhães, a partir das 8 da manhã, de venda para a campanha Beneficente, que vai sortear um Gol 1.6 Plus ano 2001, na cor bege. O bilhete custa R$ 10,00, além de concorrer ao veículo, também contribui o trabalho desenvolvido na instituição. Os interessados, né, podem procurar os representantes do asilo que vão estar na feira a partir das 8 da manhã. O sorteio está marcado para o dia 27 de setembro, às 10 horas da manhã, no Lar São Vicente de Paulo, de Muzambinho. E um Fiat Siena com placas de Muzambinho pegou fogo na manhã de hoje na Avenida Antônio Ribeiro, na região central de Guaxupé. Segundo as informações que foram divulgadas, o fogo começou na parte frontal do veículo. O corpo de bombeiros foi acionado para combater as chamas e evitar que o incêndio se alastrasse. Não foram divulgadas informações sobre feridos e as causas do incêndio também estavam sendo apuradas. E um motociclista de 53 anos morreu após bater em um carro na manhã de hoje na Avenida Celina Ferreira Ottoni, no bairro Resende, em Varginha. O acidente aconteceu por volta das 7 da manhã. Segundo os bombeiros, Cláudio de Paula Luiz foi encontrado em parada cardiorrespiratória. As equipes iniciaram as manobras de reanimação, mas ele não resistiu e morreu no local. O corpo foi levado para o IML. A motorista do carro, né, de 27 anos, estava consciente, sem lesões aparentes, mas foi encaminhada ao hospital para avaliação. O SAMU e a Polícia Militar permaneceram no local para os atendimentos dos bombeiros para as demais providências. E agora vamos com as informações da Assembleia Legislativa em Belo Horizonte, com a correspondente Magali Reinaldo. Boa tarde, Magali.
17: Mônica Colombo, tenha uma excelente tarde. Excelente tarde também para você que escolheu a melhor sintonia e está ligado no jornal Atividade Agora. Nos últimos anos, nós mulheres temos conquistado cada vez mais espaços de poder que historicamente eram ocupados por homens. Isso acontece nas empresas, nas áreas de segurança e na política, por exemplo. Mas apesar desse avanço, a participação feminina está longe do ideal. Quem está à frente desses cargos ainda precisa lutar muito contra o preconceito. A reportagem de hoje é de Ana Paula Ciribelli.
18: Em Minas, por exemplo, pela primeira vez, as três principais corporações da segurança têm mulheres no comando. A delegada

0: Letícia Gamboge está à frente da Polícia Civil. A Coronel Jordana Daldegan lidera os bombeiros. E a Coronel Cleide Barcelos chefia a Polícia Militar. A comandante-geral da PM, de 48 anos, tomou posse em maio de 2026 e se tornou a primeira mulher a liderar a corporação em 251 anos de história. Na cerimônia de posse, a Coronel Cleide Barcelos lembrou a importância do momento.
1: Que este momento histórico represente a reafirmação de uma liderança que se constrói com propósito, competência, equilíbrio e compromisso com as pessoas. Seguiremos firmes, unidos pelos valores que sustentam essa corporação.
0: A deputada delegada Sheila, do PL, atuou na Polícia Civil por mais de 20 anos. Para ela, o fato de mulheres ocuparem hoje os principais cargos de comando é resultado de competência, experiência e preparo profissional. A parlamentar ressalta que o mais importante é o reconhecimento de que as mulheres são tão capazes de ocupar qualquer posto quanto os homens. Mas os índices nessa área ainda são baixos. Segundo o Fórum Brasileiro de Segurança Pública, as mulheres representam apenas 16% do efetivo das forças de segurança estaduais no país. E na política, a situação não é diferente. A Assembleia de Minas, por exemplo, tem nessa legislatura a maior bancada feminina da história. Dos 77 deputados estaduais, 15 são mulheres. E mesmo com esse recorde, isso representa apenas 19% das vagas. Nas casas legislativas por todo o Brasil, a mesma diferença. O número de mulheres geralmente é menor que 20%. No Senado Federal, dos 81 parlamentares, só 15 ou 18% são do sexo feminino. Na Câmara dos Deputados, são 513 parlamentares, sendo 91 mulheres, ou seja, pouco mais de 17%. Para a deputada Macaé Evaristo, do PT, embora a presença feminina nesses cargos represente um avanço, as desigualdades estruturais ainda limitam o acesso aos espaços de poder. A estrutura institucional no Brasil, segundo ela, ainda é machista, racista e patrimonialista.
2: É importante lembrar que as mulheres representam a maioria, ou seja, 51% da população brasileira. Da Assembleia Legislativa em Belo Horizonte, repórter Magali Reinaldo.
3: Muito obrigada pelas informações, Magali. Essa é o Atividade Agora, que volta na programação do Atividade FM a qualquer momento, com as principais notícias de Muzambinho, da região, do Brasil e do mundo.
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1: Os grandes sucessos aqui do Sertanejo Universitário, de volta na segunda e pra você, a partir das 15 horas no Top Mais Sertanejo. Daqui a pouquinho tem Arena Sertaneja e a sua participação com a gente pelo nosso WhatsApp. Aí a alusão que vai também pro nosso amigo Beltinho, a alusão também a esposa Natália, os filhos Pablo, Raíssa e Paola.
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1: 17:09.
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8: É, os grandes ritmos aqui do sertanejo continuam pra você no Arena até as 7 da noite, hein? Já deixar aqui o nosso abraço, as nossas boas-vindas aí ao amigão Polaca, que deixa um alô também especial ao seu Nelson, Vanessa, Vaninha, o Osmar, o Calil, também o Amado do Jacinto, a Claudete, o Sofia, também o Dão e o Sebastian. Abração pra você, Polaca. Quem também está aqui no WhatsApp da Atividade, a nossa amiga ouvinte, a Chayene, excelente tarde para você na sintonia aqui do nosso programa. Já começando aqui com Kleber e Cauã.

Ana Castela aqui no Arena, 17 horas 20 minutos, finalzinho de tarde, para você que tá curtindo aqui os grandes ritmos do sertanejo na programação do 99,1. 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
4: 17 horas e 29 minutos.
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Mari Fernandes aqui no nosso programa Arena Sertaneja. Pra você, bom finalzinho de tarde na sintonia aqui da atividade. Vamos juntos por aqui com a sua participação também aqui no 35 3571 4383. 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
4: 17:52.
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0: anjo do Senhor anunciou a Maria,
1: e ela concebeu do Espírito Santo.
0: Ave Maria, cheia de graça, o Senhor é convosco. Bendita sois vós entre as mulheres, e bendito é o fruto do vosso ventre, Jesus.
1: Santa Maria, Mãe de Deus, rogai por nós, pecadores, agora e na hora de nossa morte. Amém.
0: Eis aqui a escrava do Senhor.
1: Faça-se em mim segundo a vossa palavra.
0: Ave Maria, cheia de graça, o Senhor é convosco. Bendita sois vós entre as mulheres, e bendito é o fruto do vosso ventre, Jesus.
1: Santa Maria, Mãe de Deus, rogai por nós, pecadores, agora e na hora de nossa morte. Amém.
0: E o Verbo se fez carne
1: e habitou entre nós.
0: Ave Maria, cheia de graça, o Senhor é convosco. Bendita sois vós entre as mulheres, e bendito é o fruto do vosso ventre, Jesus.
1: Santa Maria, Mãe de Deus, rogai por nós, pecadores, agora e na hora de nossa morte. Amém.
0: Rogai por nós, Santa Mãe de Deus,
1: para que sejamos dignos das promessas de Cristo.
0: Oremos. Derramai, ó Deus, a vossa graça em nossos corações, para que, conhecendo pela mensagem do anjo a encarnação do vosso Filho, cheguemos por sua paixão e cruz à glória da ressurreição. Por Cristo nosso Senhor. Amém. Glória ao Pai, ao Filho e ao Espírito Santo,
1: como era no princípio, agora e sempre. Amém.

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6: 18 horas e 9 minutos.

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3: 18:30.
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4: O nome dela é Flash, hein?

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1: Cabelo, unha e pele. Quando se observa queda anormal do cabelo, unhas fracas ou pele sem brilho, é preciso investigar o motivo. Uma dieta balanceada é a melhor opção para ter fios saudáveis, pele radiante e unhas fortes. O Complexo B abre a lista de vitaminas para o cabelo e unhas, com destaque para a biotina, vitamina B7, que é uma das principais vitaminas recomendadas para reduzir a queda de cabelo e promover o crescimento. Complexos vitamínicos de A a Z contribuem para suplementar a nossa alimentação. Essa suplementação auxilia na formação de colágeno, tem ação antioxidante e fortalece o sistema imunológico.
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1: 18 horas e 48 minutos.
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1: Muito bem, chegando aqui a último minuto do programa aqui, a Arena Sertaneja volta na segunda pra você. Amanhã cedo tem o Celso Carlos às 5 da manhã e depois tem a atividade de casa aqui com Gilberto e Mônica, eu e Mônica Colombo com vocês a partir das 8. Valeu, região, a sua audiência. Obrigado por você estar com a gente. Na sequência tem o J. Maria aqui com a gente. Boa noite, até amanhã.

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7: 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E a hora certa na Atividade FM.
8: 19 horas e 6 minutos.
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8: Oi, meu povo querido, aquele abração. Tá no ar, né? Não entrou?
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8: É, não é Noite Sertaneja não, até às 20 horas é atividade esportiva para você entrando em campo agora, enquanto a bola não rola. É, vamos tocando a bola por aqui, é Tô e J. Maria, falar para você do campeonato aí, Caluor que tá aqui no estúdio, Campeonato Brasileiro, Copa do Brasil, Libertadores e muito mais no seu rádio em nome do açougue do Canarinho. É tudo céu, você não foi lá hoje, né?
9: Ah, hoje não deu pra ir.
8: Boa noite, primeiramente.
9: Boa noite, Jota, a todos os ouvintes aí da atividade.
8: Eu passei ele agora, não, sinceramente, tava lotado de gente. Sabe aquele de sexta-feira, o caboclo chega do trabalho, vai passar por lá, tomar uma cachaça. Rapaz, tava bombando, cara.
9: Isso é bom, hein?
8: Isso é bom. Isso é bom,
9: lugar bom, agradável, lugar bom. Bebida geladinha e o melhor espeto do...
8: E hoje não tava aquela turma que vai fica presente, não. É uma outra turma.
9: A galera de sempre não tava lá.
8: É um povão, sabe? Um povão.
9: Isto é bom.
8: Isto é bom. E também o Vaca, né? O homem do esqueletamento e perfuração de água, né?
9: É isso aí.
8: É o Vaca. Contrate o Vaca. Fale com o Vaca.
9: Tem pegado uns acostamentos de asfalto para roçar também. Viu?
8: Ah, é? Isso. Olha, então é de mil e uma utilidade?
9: Mil e uma utilidade.
8: É igual Bombril? É
9: igual Bombril.
8: Ê, Vaca! E o Donizete Pintor? Donizete Pintor, o cara que pinta, o cara que realmente faz aquela pintura incrível, maravilhosa, o Donizete Pintor. Alô, Donizete, boa noite. Ô, Eto, tá chegando a partir de segunda-feira, né? Mais alguns patrocinadores junto com a gente aqui, mas vamos anunciar na segunda-feira, se Deus quiser. Deixa eu falar pra você aí do campeonato brasileiro, né?
9: Vamos falar do Libertadores primeiro, né? Que a semana aí.
8: É verdade, teve Libertadores.
9: Essa semana teve Libertadores.
8: Teve Libertadores.
9: Né? Vários times brasileiros entrou em campo.
8: Manda o resultado, né, para nós ir comentando sobre os jogos.
9: O Fluminense jogou em casa, né, Jota?
8: Primeira partida foi em casa.
9: Foi em casa contra o Independente Rivadavia.
8: Rivadavia, um nome muito bacana, né?
9: Rivadavia. E empatou 0-0.
8: Não foi bom resultado, não.
9: Não foi bom resultado.
8: Mas de que time? Dá um que time?
9: Independente Rivadavia.
8: Deixa eu ver aqui. Pra você vai.
9: Rivadavia.
8: Rivadavia.
9: Isso.
8: Rivadavia. Esporte Clube Independente Rivadavia. Não fala?
9: Não fala de onde ele é?
8: De onde? Qual o país?
9: Bom, então o Fluminense empatou 0-0 com o Independente Rivadavia.
8: Da Argentina.
9: É da Argentina?
8: É.
9: O Estudiantes, também da Argentina, né? Recebeu a Universidade Católica em casa, empatou 1-1. O Platense empatou com o Coquimbó Unido. O Palmeiras empatou com o Cerro Porteño.
8: Também em casa esse jogo.
9: Em casa, hein? Também.
8: O que está acontecendo com o Palmeiras?
9: Então, o Palmeiras, depois da Copa, ele deu uma caída.
8: Deu uma caída, porque ele empatou com o Inter, um time razoável, ele perdeu para quem? Pro Vitória, não foi?
9: Perdeu pro Vitória.
8: E agora empatou?
9: É, 1-1 com o Cerro Porteño, né? O Cruzeiro empatou 1-1 com o Flamengo.
8: É, mas aí... Né?
9: Vinha vencendo de 1-0 e acabou tomando gol lá e empatou.
8: E o jogo Mineirão?
9: Jogo Mineirão. O Mirassol empatou com a LDU do Quito 1-1.
8: Muito ruim. O jogo foi lá em Mirassol.
9: E o Rosário, em casa, empatou com o Corinthians 0-0. O
8: Corinthians trouxe um resultado grandão pra casa, né?
9: Deus me livre, Jota.
8: Que?
9: Nenhuma partida teve vencedor. Todos os jogos empate.
8: Libertadores?
9: Essa semana.
8: É mesmo, é.
9: Fluminense Independente 0-0, Estudiantes e Universidade Católica 1-1, Platense e Coquimbó Unido 1-1, Palmeiras e Cerro Porteño 1-1, Cruzeiro e Flamengo 1-1, Mirassol e LDU 1-1, Rosário e Corinthians 0-0.
8: Que coisa. Vamos fazer uma análise. Fluminense, você acha que consegue esse resultado positivo lá ou não?
9: Eu creio que não.
8: Mas você acha que vai ser eliminado nos 90 minutos ou...
9: Nos 90 minutos.
8: Nos 90 minutos. Vamos falar dos times do time brasileiro. Qual foi o outro? O
9: Estudiantes e Universidade Católica.
8: Não, dos brasileiros só.
9: Dos brasileiros é Cruzeiro e Flamengo.
8: Esse é um jogo difícil, hein? Mas difícil. É um classicão brasileiro, né?
9: É difícil, mas o Cruzeiro geralmente apronta fora, né? Eu ainda confio no Cruzeiro aí.
8: Maraca.
9: O Palmeiras, é difícil a situação do Palmeiras. Joga também em casa, fora, né? Joga fora contra o Cerro Porteño. O
8: Cerro Porteño é um time bom.
9: O Mirassol também joga fora agora contra a LDU.
8: Não é fácil.
9: Difícil, altitude, né? E o Corinthians joga em casa. A situação do Corinthians é melhor, né? Joga em casa contra o Rosário.
8: Mas futebol você sabe, quando você pensa que é fácil, que vai ganhar. Então, vamos deixar pra comentar depois dos jogos.
9: Tem o Tolima também, né? O Tolima, que ainda não jogou. Vai receber o Independente Del Valle terça-feira.
8: Você quer saber por que o Independente Rivadavia é um clube da Argentina localizado na cidade de Mendoza?
9: Mendoza.
8: Na província do mesmo nome. O nome fez referência a Bernardino Rivadavia, que foi o primeiro presidente da Argentina.
9: Olha só.
8: Tá aí? Que aí, cultura, hein?
9: É isso aí.
8: Muito bem, então os times brasileiros tá com uma tarefa difícil.
9: Lembrando que já no meio de semana aí, né? Onde o Fluminense mesmo já vai terça-feira jogar contra o Independente. O Estudiantes joga contra o Universidade também na terça. O Coquimbó recebe o Platense na quarta. O Cerro Porteño recebe o Palmeiras na quarta. O Flamengo recebe o Cruzeiro na quarta. A LDU do Quito recebe o Mirassol na quinta. E o Corinthians recebe o Rosário na quinta.
8: E tem Sul-Americana?
9: Sul-Americana,
8: vamos ver. Temos Sul-Americana aí, que o Botafogo tomou uma sacola ontem, cara. Sacola de gols. Encheu a rede de gols. 6-1. Vamos chegando para você, falando 19 horas 22 minutos. Daqui a pouco vamos falar sobre o Campeonato Brasileiro também para você, Campeonato Brasileiro. E tem final aqui em Muzambinho, isso é o Bola e Viola?
9: É, o Bola e Viola é quarta de finais, né?
8: Quarta de finais, Bola e Viola. Daqui a pouco vamos falar sobre Bola e Viola também.
9: Ô, Jota Maria, teve então a Sul-Americana. O Boca Juniors venceu o Deportivo Recoleta 3-1.
8: Boca Juniors tá na Sul-Americana.
9: Tá na Sul-Americana. O Bolívar empatou com o São Paulo. O Tigre perdeu pro Torque de 1-0. O Bragantino perdeu de 1-0 pro Atlético Mineiro. O Santos...
8: O jogo foi em Bragança?
9: Foi em Bragança. O Santos venceu o Macará de 2-1. O Vasco da Gama empatou com o Olímpia 0-0. E o Cienciano, que a gente não punha fé de jeito nenhum, né? Venceu de 6-1 o Botafogo.
8: Tem nome de cunhaque, de bebida.
9: É, Cienciano.
8: Cienciano.
9: Você acha que agora em casa toma o Flamengo consegue ganhar de 6-0?
8: O Botafogo?
9: É, o Botafogo?
8: Ah, capaz.
9: Hã?
8: Não, ué.
9: Tá
8: futebol,
9: fora, né?
8: Futebol, como diz, pode acontecer de tudo, mas não acho que não tem condição.
9: Dificilmente,
8: tá,
9: né?
8: Tá louco. Mas o que aconteceu com o Botafogo, será?
9: Ué, não sei,
8: viu? Será que foi expulso algum jogador?
9: Deixa eu entrar aqui no jogo que dá pra ver se
8: foi expulso. Perdeu o controle de
9: tudo. Não, não teve nenhum jogador expulso.
8: Nossa, mas então o time, como é que chama o time mesmo?
9: Cienciano.
8: Cienciano. Como é que chamava aquela bebida mesmo? Cinzano.
9: Cinzano.
8: O sonho mesmo.
9: Você tem uma base aqui, ó. O Cienciano fez 1-0 aos 18, 2-0 aos 20, 3-0 aos 30, 4-0 aos 35.
8: Deus me livre.
9: 35 no primeiro tempo, já tava 4-0 pro Cienciano. Você tá é doido.
8: Sacolada.
9: É.
8: Ô Eto, vamos entrar com o intervalo, você quer falar do... Vamos entrar com o intervalo, daqui a pouco já vamos falar sobre aí a quarta de finais aqui em Muzambinho da Bola Viola e também aí os jogos do Campeonato Brasileiro.

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6: 19 horas e 27 minutos.
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4: Olha, vamos lá, trazendo as informações. 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Eto, ontem no jogo do Corinthians e Rosário, lá na Argentina, lamentavelmente, mais uma cena aí de racismo, né? Os argentinos, não todos, né? Alguns argentinos gritando aí, imitando o macaco para o Hugo, goleiro do Corinthians.
5: Coisa ridícula, né?
4: Pois é. Aí ele fez aquele sinal, sabe?
5: Pra chamar o árbitro.
4: O árbitro foi lá, viu? Se acontecesse mais uma vez, aí tinha que parar o jogo, enfim. Mas olha, os argentinos são racistas, viu, cara? Pelo amor de Deus, hein?
5: São atrasados, né?
4: Nossa,
5: povo, né? E tinha brasileiro ainda torcendo pra Argentina. Pela barba do profeta, que nem digo o Chico da Tchana, né? É uma vergonha, né?
4: Deus me livre.
5: Você tá é doido.
4: Isso é falta de amor ao próximo.
5: Isso, né? Não existe mais não, né?
4: Independente da cor da pele, ser branco, ser negro, que é isso, gente? Tá louco.
5: Povo atrasado, né? Igual um amigo nosso fala, né? Você é um atrasado.
4: Atrasado, né?
5: Você tá é doido.
4: Credo. Bom, 19:31, antes do Campeonato Brasileiro, você ia falar sobre as quartas aí da bola e viola?
5: O bola e viola aí, né? Que tem dois jogos amanhã lá no Guatapará. Vou puxar a tabela aqui.
4: Puxa a tabela.
5: E no domingo tem um jogo aí na Barra Funda, né? Assim terminando as quartas de finais do bola e viola.
4: É um jogo só?

0: Barcelona. Gostou do nome, Jota?
1: Barcelona. Muito criativo, muito criativo. Barcelona.
0: E já no domingo, a partir das 15 horas, no campo da Barra Funda, tem o Bomba, o clássico regional, né? Bomba contra Meninos da Vila.
1: É.
0: Ou seja, o time titular do Bomba contra o time aspirante do Bomba. Caiu os dois no sorteio.
1: O time do Bomba sempre tá marcando presença.
0: Sempre, né? Time forte, né?
1: E dá sempre confronto entre o Açougue do Canarinho.
0: É.
1: Açougue não, Canarinho, né?
0: Canarinho. É. Aí lembrando aqui que agora no domingo sai o quarto semifinalista, né? Sai dois amanhã, já passou o Nivaldo Sandi. E aí deve ser na próxima semana já tem as semifinais. Aí no estádio Antônio Milhão.
1: Muito. E a final vai ser quando? Tá, já há a previsão?
0: Não tem a data ainda.
1: Então não tem previsão dele.
0: É. Primeiro tem que fazer o sorteio, né? Ver a possibilidade de todos os times jogar. E aí marca a semifinal e a final.
1: Beleza. Deixa eu falar do caso do Corinthians aqui com o Memphis Depay, né? Até eu comentei que eu era favorável, tal.
0: O Memphis embora, né?
1: Vou embora, porque ele joga pouco. Fazia muito tempo que jogava bola. Mas, pelo que foi proposto pro Corinthians... O Corinthians é uma situação difícil, sabe por quê? Foi proposto ele pagar a partir de 2027 em quatro prestações aí o que ele der pro Corinthians, o que o Corinthians der para ele. E depois o salário dele vai ser assim de 1 milhão, 2 milhões, fora aí lá, os direito de imagem, essas coisas, né? E o Corinthians não quis. E agora a dívida pode passar para 160 mil e mais a transfer ban. Que situação, é?
0: Então, né?
1: Que situação do
0: Corinthians. Não pode, cara, contratar outro jogador.
1: Não pode, né? O time não tem mais.
0: Se sair é pior. Eu não entendi por que mandaram ele embora, se não tem outra, não tem solução.
1: Onde o Corinthians jogou lá na Argentina, o Diniz olhava pro banco, via lá o Guinegão, olhava pro outro... Não tem jogador, Eto.
0: É complicada a situação do Corinthians e não tá...
1: Tem o Yuri Alberto machucado, tem o Raul que ficou lá, que é otão, não pegava a bola.
0: E não pode se dar o luxo de ficar sem o Mendes, né?
1: De jeito porque nenhum,
0: hein? Se ele sai, tem que pagar a dívida de uma vez. Né? Não tem dinheiro pra pagar a dívida de uma vez.
1: Já que tá com 3 transfer ban.
0: É, então a situação é feia, né?
1: Agora o Corinthians me parece que procurou ele para conversar semana que vem.
0: Acho que a ficha caiu lá, né?
1: Caiu não, a pressão. Ó. Torcedores estendem faixa de protesto em frente à casa do Stabile, que é o presidente do Corinthians. É a pressão violenta.
0: A situação do Corinthians não é boa, não.
1: Vamos então, rodada aí do Campeonato Brasileiro.
0: Próximo domingo, né? Tem Corinthians e Cruzeiro, né?
1: Onde vai ser o jogo?
0: São Paulo.
1: 1-0 Corinthians.
0: 1-0 Corinthians?
1: Nós vamos jogar com o time reserva, não tem condição, cara.
0: Time reserva?
1: É.
0: Por quê?
1: Uai, tem Libertadores quinta-feira. Uai,
0: mas o Cruzeiro tem quarta Libertadores.
1: Mas não tem elenco, né? Vai jogar com...
0: Então vamos lá, ó. Fluminense recebe o Palmeiras.
1: Fluminense e Palmeiras amanhã.
0: 16h30.
1: Onde é o jogo? O Fluminense no Maraca.
0: Lá no Maraca.
1: O que mais?
0: O Atlético Paranaense recebe o Bragantino. São Paulo recebe o Coritiba e esse jogo às 21h. A Chapecoense no domingo às 11h da manhã recebe o Bahia. Chape, que a situação tá feinha. Praticamente já tá na segunda divisão.
1: Não tem
0: o que salva mais não, né?
1: Só se ganhar todos daqui pra frente.
0: Não tem jeito. O Vasco da Gama recebe o Santos às 16h no domingo. O Atlético Mineiro, também no domingo às 16h, recebe o Grêmio. Às 18h30 no domingo, o Mirassol recebe o Flamengo. Às 18h30, o Vitória recebe o Botafogo. Às 19h30, em pleno domingo, é Corinthians e Cruzeiro.
1: Jogo tarde.
0: E aí, na segunda-feira, tem Internacional e Remo.
1: Mas você mandou um jogo aí, é Vasco e...
0: Vasco e Santos, né?
1: Você quer ver?
0: É os desesperados,
1: Santos,
0: né?
1: Está entre os quatro.
0: 17º, né?
1: 17º, Vasco, 18º.
0: É.
1: O que perder aqui, ó, tá terrível, hein?
0: Tá.
1: É?

0: Situação difícil, né?
1: Depois vem o Internacional.
0: Qualquer um que perder tá na zona de rebaixamento, né?
1: Não, os dois já estão na zona de rebaixamento.
0: Não, é 16º, não. 7º, 8º, 9º. É, o 17º, 6º, não. É o 17º em frente, pra frente que tá, né? 16º, 17º, 18º, 19º
1: e 20º. É, quem ganhar sai.
0: Sai.
1: E quem perder afunda mais.
0: Quem perder afunda mais.
1: Porque tem, o Internacional tem que ganhar também do Remo. O Remo também tá lutando pra sair aqui do... Da 19º colocado. O jogo vai começando a ficar apertado. Se o Cruzeiro ganhar do Corinthians, são mais 3 pontos. 33 com 6. E pode chegar aqui na terceira colocação. Dependendo de resultados, né? Se o Corinthians ganhar do Cruzeiro, 32... Ele vai para 35 e depois chegar em quarta colocação. Outro dia, o Cunha estava lutando para...
0: Para não entrar na zona de rebaixamento.
1: É. O Campeonato Brasileiro tem 3 pontos, cara. 3 pontos, você ganhar 3 direto.
0: Esse ano está muito, muito equilibrado.
1: Está baixo demais, né?
0: Mas uma coisa que chama atenção no Campeonato Brasileiro e em todos os campeonatos aí, né? Que é a sequência de jogo, né?
1: Nossa Senhora, é muito jogo.
0: O Cruzeiro jogou quarta-feira com o Flamengo, né? Agora ele pega o Corinthians domingo. Ele joga quarta com o Flamengo de novo e sábado com o Flamengo de novo.
1: Quer dizer, são...
0: Em 10 dias ele vai jogar 3 vezes com o Flamengo.
1: Mas tá, tem Libertadores?
0: Então, Libertadores foi antes de ontem, né? Quarta-feira. Aí ele joga com o Corinthians amanhã domingo. Quarta-feira ele joga Libertadores de novo com o Flamengo. E sábado ele joga Brasileiro com o Flamengo.
1: A gente às vezes reclama de jogador, mas o calendário brasileiro é brabo, hein, cara?
0: Pois é, mas e a sequência com times aí? O Cruzeiro e Flamengo, você imagina o tamanho do desgaste desses três partidos em 10 dias.
1: E o Cruzeiro ainda tem o elenco, né?
0: Ah, mas o Cruzeiro não foge muito da situação do Corinthians em banco, não. O banco do Cruzeiro não é essas coisas, não. Viu? E tem um time regular aí dentro de campo, titular. A hora que vai pro banco também é complicado, viu?
1: Pois é, nós tava comentando, hoje nós tava andando, viajando. O Pedro Raul, por que será que ele não machuca, Eto?
0: Não divide uma bola, né? Não sobe numa bola de cabeça. Não tem sequência de jogo.
1: É um jogador que
0: não machuca. Não tem tempo de jogo, não tem nada.
1: O William Alberto machuca direto. É, quem mais machuca? Esses jogadores que lutam, que correm, né? E o Pedro Raul não machuca, é incrível. Ele deve ter uma vitamina no nervo da perna, no osso, né? Violenta, né? Ontem eu tava assistindo o jogo do Corinthians, ele não ganhava uma. Ele tem 2 metros, não sei quanto, ele não ganhava uma bola do zagueiro.
0: Ele tá sem tempo de jogo, né? Você prestou atenção porque só chega atrasado.
1: Que é isso?
0: Ele tá sem tempo de jogo.
1: Situação difícil, viu? Deixa eu ver aqui, nós temos tempo pra hoje. Vamos ver, vamos falar aqui do Cruzeiro aqui, teu Cruzeiro, o que que ele tá pensando em fazer, né? Cruzeiro encara Corinthians com 5 jogadores pendurados, hein? 5 jogadores tá pendurado lá no Cruzeiro, o Eto. Quais que os jogadores estão pendurados? Vamos saber aqui, repórter diretamente. Arthur Jorge deve mesclar o time também, viu? Visando a partida contra o Flamengo pelo segundo jogo das oitavas da Libertadores. Por isso, há chance de Jonathan se ficar fora do confronto, correndo menos risco de um terceiro amarelo. Kaique...
0: Não, mas terceiro amarelo no brasileiro, aí pode jogar a Libertadores normal.
1: É.
0: Não tem nada a ver com
1: o outro. Hã? É, eu não entendi também essa não.
0: É.
1: Bom, então quer dizer, eu acho que o Cruzeiro vai preservar alguns jogadores, viu?
0: Olha pra você ver a situação também do Brasileirão, né? Falando brasileiro. O Fluminense recebe o Palmeiras em casa. A situação do Palmeiras é difícil, né? Ser o Fluminense lá.
1: Não é fácil, né? Não.
0: Hoje o Palmeiras tem 6 pontos na frente do Flamengo. E o Flamengo vai no Mirassol. Não é difícil o Flamengo ganhar do Mirassol. Então essa semana pode cair pra 3 pontos a diferença.
1: Pode cair. E quantos pontos tem mesmo, Palmeiras?
0: 6 pontos a diferença hoje.
1: Ixi, então, se suponhamos que o Palmeiras perde e o Flamengo ganha...
0: Fica 3 pontos.
1: Olha pra você ver. A gordura vai secando.
0: Vai secando, o Palmeiras já chegou a ter 12 pontos na frente.
1: É, tava com a gordura boa.
0: Vem tropeçando aí, tropeçando, tropeçando. Aquele dia dependeu do Flamengo ganhar, né? Ele tropeçou, o Flamengo vai e empata, né? Se tivesse ganhado aquele dia, hoje a diferença seria 4 pontos, né?
1: É verdade.
0: O Brasileirão esse ano tá muito, muito equilibrado.
1: E por baixo, né?
0: É, por baixo.
1: Né? Porque não tem aquele time.
0: Tá em jogo que dá até tristeza.
1: Nossa ver, senhora. Né? Agora, pra fechar aqui, o Corinthians, o torcedor furtou a camisa do Yuri Alberto.
0: Levou pra casa?
1: No memorial do Corinthians.
0: No memorial?
1: É.
0: Mas o por que será que...
1: Funcionário do clube registraram o boletim de ocorrência. Olha lá o cara furtando a camisa lá no memorial.
0: Mas é por que será que já tem uma camisa do Yuri Alberto no memorial?
1: Sei lá.
0: Esquisito, né?
1: É, Corinthians, velho de guerra, né? Vamos com o intervalo por a despede.
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3: 19 horas e 48 minutos.
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8: Muito bem, estamos fechando aqui esse bloco, né? Fechando a sexta-feira, fechando a semana no Atividade Esportiva. A gente vai retornar aí na segunda, na terça-feira com mais Atividade Esportiva para você. Tem Campeonato Brasileiro, movimentado aí a bola e viola aqui em Muzambinho, né, Eto?
9: É, só lembrando aí quem gosta de ver um futebol aí, também tem a final no Guatapará, domingo às 9 horas da manhã, final do Cinquentão.
8: Cinquentão.
9: É, final lá, o finalista é o Bengala de Goxipé contra o Cacondense de Caconde. Então, o pessoal aí que quiser ver uma partida de futebol aí, dá uma chegadinha lá no Guatapará a partir das 9 horas da manhã. E lembrando também que nesse final de semana começa a AMOG adulto, né? Temos jogo aí em Conceição da Aparecida amanhã à tarde. Tem jogo domingo cedo em Nova Resende, domingo cedo em Juruáia e domingo à tarde em Guaxupé.
8: O que, que é a AMOG adulto? Pode falar.
9: A AMOG é a associação dos municípios aqui da Alta Mogiana, né?
8: Mas composto, é futebol masculino?
9: Composto por 17 cidades. Essa semana está começando o futebol de campo masculino. Começando vôlei adulto. Tem amanhã também, tem duas partidas de vôlei em Botelhos e tem duas partidas de vôlei lá em Monte Santo. É, vôlei masculino adulto. E na próxima terça-feira começa o futsal adulto.
8: São quantos times da AMOG? Você não sabe, não, né?
9: São em média 17 cidades, o campo está 15 cidades disputando e o futsal também com 15 cidades.
8: E tem final essas coisas? Tudo?
9: Sim, sim.
8: E final será onde? Guaxupé?
9: Geralmente ela é neutra, a AMOG todo ano faz neutra. Então tem que esperar o campeonato rodar, né? Para ver qual cidade ficou de fora para fazer as finais na cidade neutra.
8: Não é nem na...
9: Não, geralmente não faz, né, em quem está disputando na cidade. Por exemplo, se marcar a final em Guaspé e Guaspé for para a final, eles nunca fizeram isso. Sempre é uma sede neutra para fazer a final.
8: Para não beneficiar ninguém, né?
9: É.
8: Eto, grande abraço!
9: Bora aí, terça-feira nós estamos de volta, né? Se Deus quiser,
8: né? Se Deus quiser. Tchau, gente. Fica com Deus. Até domingo. Mas só que eu tô aqui ainda, hein? Com atividade sertaneja até às 21 horas.
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3: 19 horas e 54 minutos.
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5: 20 horas e 23 minutos.
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9: 20 horas e 45 minutos.
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0: está no ar a Voz do Brasil. As notícias do governo federal que movimentaram o país no dia de hoje.
1: Olá, boa noite.
2: Boa noite para você que nos acompanha em todo o país.
1: Sexta-feira, 14 de agosto de 2026.
2: Vamos ao destaque do dia.
1: Vícios em apostas.
2: 1 milhão e 200 mil brasileiros decidiram bloquear o próprio acesso às plataformas.
1: E mais de 800 mil pessoas estão impedidas de apostar em bets por participarem de renegociação de dívidas. Dilson Santa Fé.
3: Desse total, aproximadamente 794.200 estão relacionadas à modalidade voltada a inadimplentes.
2: A regulação da publicidade para bets foi tema da entrevista de hoje.
1: Ricardo Morishita, da Secretaria Nacional de Defesa do Consumidor, faz um alerta para quem gosta de jogar.
4: Jogar faz você perder dinheiro. Você perde. A regra é perder.
2: E hoje vamos fazer um passeio por patrimônios históricos brasileiros.
1: O Brasil possui 26 locais com esse título mundial da Unesco.
2: Pela voz de quem vive no local, conheceremos mais sobre três cidades tombadas.
5: Sou nascido aqui em Ouro Preto, sempre fui apaixonado pela história, sempre ficava encantado, né, com aquele centro histórico ali, parecia a cidade que a gente vê nos filmes europeus.
6: São Miguel das Missões, que esse ano estamos comemorando 400 anos da história das Missões.
7: E as pessoas só conhecem a cidade de Olinda pelo carnaval, mas muita coisa em Olinda aconteceu primeiramente.
1: Hoje na apresentação da Voz do Brasil, Luciano Seixas e eu, Mariana Jungmann.
2: E acompanhe a gente ao vivo, acesse radiogov.ebc.com.br ou o canal Gov na sua TV aberta.
1: O governo brasileiro abriu processo para avaliar a adoção de medidas de reciprocidade em resposta às tarifas impostas pelos Estados Unidos.
2: A análise tem como base a Lei da Reciprocidade Econômica, que permite ao Brasil adotar medidas para responder a ações comerciais consideradas prejudiciais ao país.
1: O Ministério das Relações Exteriores também informou a solicitação de consultas diplomáticas com o objetivo de buscar uma solução por meio do diálogo.
2: Enquanto isso, o governo brasileiro seguirá defendendo o multilateralismo e buscando novos mercados para os produtos brasileiros.
1: Uma resolução do Ministério de Minas e Energia